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São 4 horas. 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

0: Chama-se Silent Treatment, a música de Freya Sykes. 8h29, conferimos a previsão do tempo para esta sexta-feira, mais um dia quente. Ligeira subida das temperaturas, 32 graus é a máxima esperada para Lisboa, 30 para a nossa zona. Na sexta-feira com muito sol e poucas nuvens.
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3: Voltamos também à estrada com a informação do trânsito. Não há grandes complicações, apesar da hora de ponta, naturalmente, nesta altura. Problemas mais graves apenas na A5, em direção a Lisboa, a seguir às portagens de Oeiras, já notícia de um acidente. Se tiver informações sobre as estradas da nossa zona, é só ligar 261-817-206. Tenha uma excelente viagem.
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3: Vamos então avançando em direção às notícias às 8, daqui a pouco mais de 20 minutos. Para já recordamos o filme Rocky e este Burning Heart, sucesso do Survivor em 1985. Bom dia, uma ótima sexta-feira.

0: 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São 9 horas. A informação às 9, a Proteção Civil começa em cada um de nós. De 24 a 31 deste mês de maio, o Conselho de Mafra volta a receber a Semana da Proteção Civil, uma iniciativa que reconhece o trabalho meritório dos agentes da Proteção Civil e sensibiliza a comunidade para um território mais resistente e protegido. O programa inicia-se com as comemorações do Dia Municipal do Bombeiro, no dia 24 de maio, ou seja, depois de amanhã, domingo, num momento de homenagem a cada um dos profissionais que integram as corporações bombeiros do Conselho. Ao longo da semana, a comunicação de crise em emergência, o cenário de operações em terra e no mar, com simulacros de incêndio, acidentes na orla costeira e salvamento marítimo, e o cuidado e proteção da população sénior serão os temas em destaque. No dia 26 de maio, a partir das 9h30, o Torreão Sul do Real Edifício é palco de um encontro de profissionais de comunicação e proteção civil que pretende analisar estratégias de comunicação das autoridades em situações de emergência. Semana da Proteção Civil no Conselho de Mafra, de 24 a 31 deste mês de maio. As crianças francesas já tiveram alta do hospital, foram entregues à família de acolhimento. O pai está a caminho de Portugal. Os dois irmãos têm uma família de acolhimento provisória para o caso de vir a ser necessário enquanto decorrem os procedimentos. Foram detidos, entretanto, a mãe e o padrasto destes irmãos franceses, abandonados em Alcácer do Sal. França pede regresso das crianças. O casal foi localizado num café em Fátima e foi detido. Ambos viajavam num carro com matrícula francesa estacionado junto ao estabelecimento. Teherão diz estar a analisar uma nova proposta dos Estados Unidos. Segundo o Irão, foram realizadas várias trocas de mensagens em busca de uma fórmula que satisfaça os Estados Unidos e o Irão. Já a ONU condenou o enforcamento de 2 homens iranianos desde o início da escalada militar. Pelo menos 34 pessoas foram executadas pelos iranianos por motivos políticos. Aumenta a pressão para a Ucrânia se juntar à NATO e à União Europeia. Merz quer Kiev como membro associado do bloco enquanto decorre o seu processo de adesão, de forma a fortalecer a sua posição no processo de paz. Ideia que, no geral, agrada a Roberta Metsola.
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0: Hoje vamos ter uma máxima esperada de 32 graus para Lisboa, 30 para a nossa região. Nesta altura estamos com 25 graus. Máxima então de 32 para Lisboa, 30 para a nossa zona. Um dia de sexta-feira com muito sol e poucas nuvens.
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0: Voltamos à música com o clássico de Elton John, Candle in the Wind, a seguir o trânsito.

0: Canção de Elton John e Bernie Taupin, dedicada a Marilyn Monroe, Candle in the Wind, grande recordação. Voltamos à estrada para a informação do trânsito. Já foi resolvido o acidente de que falámos na intervenção anterior, na A5, em direção a Lisboa, a seguir às portagens de Oeiras. Nesta altura, trânsito a normalizar. Não tenho mais registro de avarias ou acidentes, felizmente.
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Voltamos à música com um dos grandes clássicos da New Wave britânica em 78, Airport, os Motors, 9:13. Daqui a alguns minutos voltamos às bancas dos jornais para a segunda edição da revista de imprensa.

Avançamos então com a revista de imprensa, com os títulos dos jornais de hoje, começando pelo Correio da Manhã. Pedro Calado, o Tribunal confirma corrupção na Madeira. Cliente de café apanha mãe das crianças em Fátima, meninos abandonados em Alcácer. Caçado, estudante saca 1 milhão com extorsão sexual. Acidente em Loulé, morre condutor de moto elétrica. Alerta de saúde, disparam casos de clamídia, sífilis e gonorreia. Benfica avança para Marco Silva, Anderson a caminho do Sporting, Jorge Jesus, Ronaldo e Félix, campeões na Arábia. Em Setúbal, amarrado e assassinado à facada na Madeira. Na banheira, aliás. Amarrado e assassinado à facada na banheira. No Diário de Notícias, defesa às armas da Airbus para vender aviões a Portugal. Eleições na JSD, Juventude Social Democrata vai ter em Viseu o primeiro duelo pela liderança desde 2020. De França, Alcácer do Sal, o que se sabe sobre as crianças abandonadas na Estrada Nacional 253. Vitória de Setúbal, advogado confirma que a direção do clube assinou contrato polémico. Espanha, acusação contra Zapatero é mais uma dor de cabeça para Sánchez. Bruxelas corta a fundo no crescimento do país e teme pelo turismo em 2026. PS tem 10 pontos de vantagem, AD cai para terceira força, segundo uma sondagem. Na primeira página do Jornal de Notícias, fala-se de investimento na ferrovia, está em queda e os atrasos agravam-se. Educação, novo concurso pode deixar técnicos das escolas sem trabalho. Francesco Farioli, em palestra de filosofia na Universidade do Porto. Lionesa, a ampliação inclui a construção de 100 de apartamentos. Estradas, PSD quer uso obrigatório de capacete nas trotinetas. Mãe e padrasto apanhados em Fátima. Ainda o caso dos meninos abandonados. Olhamos para a capa do Público, que fala de música. Miles Davis e John Coltrane, 100 anos a iluminar o jazz. Exportações portuguesas desaceleram e acendem alarmes em Bruxelas.

0: Mundial e rebate críticas. Falar de Jorge Mendes é atacar o meu profissionalismo. Na primeira página do jogo, fala-se de fim de ciclo para Tiago Silva, que se despede do Dragão. Na primeira página da Bola, Maxi, prioridade, Sporting seduz ala uruguaio a permanecer em Alvalade.
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0: Agora, 26 minutos depois das 9, continuação de uma ótima manhã de sexta-feira em direção a mais um fim de semana. O DNA, música de Dua Lipa na RCM.

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1: Voltamos a conferir a previsão do tempo para hoje. Um dia de sexta-feira com muito sol, poucas nuvens, um dia de calor, 30 graus é a máxima esperada para a nossa zona, 32 para Lisboa.
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1: Agora ficamos a 26 minutos das 10. Em português, de novo com SOS, tudo tem o seu valor. Bom dia.

0: 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São 10 horas.
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0: Nunes Forte, bom dia.
1: Bom dia, Jorge Canachide. Também para quem nos escuta em 105.6 FM, na região de Mafra, Torres Vedras, Loures e Lisboa, e na rede mundial da internet, na página do Facebook da RCM, Rádio do Conselho de Mafra.
2: Hoje, 22 de maio, celebra-se o Dia Internacional da Diversidade Biológica, criado pela Organização das Nações Unidas para sensibilizar para a importância da preservação das espécies, dos ecossistemas e do equilíbrio ambiental. A data recorda a necessidade urgente de proteger a natureza perante os desafios das alterações climáticas, da poluição e da destruição de habitats naturais. Em Portugal, o dia 22 de maio ficou marcado em 1998 pela inauguração oficial da moderna ligação ferroviária da linha do Norte entre Lisboa e Porto, com melhorias significativas de velocidade e de conforto, reforçando a mobilidade entre as duas maiores cidades portuguesas. Foi também a 22 de maio de 1972 que o então Presidente dos Estados Unidos, Richard Nixon, iniciou uma histórica visita à União Soviética num dos momentos mais importantes da Guerra Fria e do processo de aproximação diplomática entre as duas superpotências mundiais. Quanto a nós, neste dia 22 de maio de 2026, aqui na Informação Regional da RCM, como é habitual, uma síntese do fim de semana da Programação Municipal de Eventos, com a colaboração do Presidente da Câmara de Mafra, Hugo Moreira Luís. Muito bom dia, Sr. Presidente.
3: Olá, muito bom dia. Bom dia a todo o auditório da RCM. Neste início de fim de semana, quero partilhar convosco um conjunto de iniciativas que serão realizadas pela Câmara Municipal. Já hoje, na Ericeira, a partir das 18h30, na Biblioteca Municipal, mais um encontro da comunidade de leitores em torno da obra de Inês Pedrosa. Em Santo Isidoro, a partir das 21 horas, na Igreja Paroquial, enquadrado no 9º Festival Internacional de Órgão de Mafra, o concerto com o tema Uma Viagem Sonora pela Europa Barroca. Flávia Almeida Castro no órgão, o grupo Concerto Campestre e Pedro Lopes e Castro na direção. Em Mafra, a partir das 21h30, no Auditório Municipal Beatriz Costa, o concerto Retorno, por Mário Laginha. Amanhã, no Sobreiro, a partir das 10 horas, o encontro Bom Dia Cerâmica, Histórias na Olaria. E na Malveira, a partir das 11 horas, na Biblioteca Municipal, Miminhos à Escuta, com Olhar, Tocar e Sentir. Também amanhã, na localidade dos Gonçalvinhos, na freguesia de Mafra, no grupo recreativo gonçalvinhense, vamos ter o 12º encontro Mafra Foot, a partir das 14 horas, com o escalão dos Petizes, e a partir das 16 horas, com o escalão dos Traquinas. Em Mafra, a partir das 15 horas, no Complexo Cultural Quinta da Raposa, enquadrado no Dia Internacional dos Museus, da Mochila do Soldado ao Kit de Sobrevivência. E às 15h30, na Biblioteca Municipal, Ora Agora Pergunto Eu, Ora Agora Perguntas Tu, por Joana Rita Rosa. Também no sábado, desta vez na Ericeira, a partir das 15h30, na Casa de Cultura Jaime Lobo e Silva, mais um encontro do Express Art, mediação artística nas galerias municipais. E às 21h30, na Casa de Cultura Jaime Lobo e Silva, o espetáculo com Fernando Alvim apresenta Monstros do Ano. Na Malveira, a partir das 21 horas, no Centro Cultural do Museu Popular Beatriz Costa, Noite Europeia dos Museus, ao Serão com Beatriz Costa, escritora. Também no sábado e ao final do dia, no Gradil, às 21 horas, na Igreja de São Silvestre, enquadrado no 9º Festival Internacional de Órgão, Influência da Música Italiana em Portugal, com Rui Soares no órgão e Fabiana Soares, soprano. No domingo, em Mafra, a partir das 9h30, no Terreiro Dom João V, celebra-se o Dia do Bombeiro. E às 18 horas, no Torreão Sul do Real Edifício, enquadrado no ciclo de música de bandas filarmónicas e orquestra do Conselho

0: Mafra, um concerto com a Associação Musical Nossa Senhora do Livramento. Também no domingo, na Enxada do Bispo, a partir das 16 horas, na Igreja da Nossa Senhora da Assunção, enquadrado no 9º Festival Internacional de Órgão, o último concerto com fanfarra. Diogo Rato Pombo no órgão, André Marçal e José Carrilho nos trompetes e Hélder Rodrigues e Rodrigo Lage nos trombones. Quero também partilhar com todo o auditório que na passada semana, em Mafra, recebemos a Comissão Euromediterrânica para a Biodiversidade e Gestão de Ecossistemas. É uma comissão da energia, do ambiente e da água da Assembleia Parlamentar da União para o Mediterrâneo. O encontro reuniu delegações de dezenas de países e representantes do Parlamento Europeu com o objetivo de promover o trabalho conjunto para a proteção ambiental e a resposta aos desafios climáticos. Destaquei na minha intervenção que a realização desta reunião em Mafra demonstra que os territórios locais têm um papel ativo na resposta aos grandes desafios ambientais globais. E destaquei ainda que, num contexto em que o Mediterrâneo enfrenta pressões crescentes sobre os ecossistemas, a biodiversidade e os recursos naturais, é fundamental que o debate político se traduza em decisões concretas, aplicáveis e com impacto real nas comunidades e no território.
1: Obrigado, Sr. Presidente Hugo Moreira Luís, por mais esta colaboração à Rádio do Conselho de Mafra. Como é habitual, contamos consigo na próxima segunda-feira, neste local e horário, para as atualidades municipais. Bom dia e excelente fim de semana, Sr. Presidente.
0: Obrigado. A todos desejo também um bom dia, um bom fim de semana e um abraço.
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0: Quanto a nós, é tudo por agora. Bom fim de semana para todos. Até segunda-feira neste horário. Bom dia, Jorge Carnachide.
1: Bom dia, Nunes Forte. Bom fim de semana.

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0: Fantástico o tema dos Flock of Seagulls, a banda de Liverpool nos anos 80 com Space Age Love Song. Não se esqueça, mais logo vamos ter a festa da Apercim, festa da família a partir das 16 horas. Toda a família convidada a juntar-se a esta festa. Vamos ter serviço de bar e quermesse, área infantil, insufláveis, pinturas faciais, mini quintas, jogos para todas as idades, apresentação da marcha do Cassi da Apercim, demonstração de jiu-jitsu, apresentação do rancho folclórico de Monte Godel e também atuação do projeto Bug. Um programa muito completo para toda a família, entrada gratuita nas instalações da Apercim e Mafra, festa da família a partir das 16 horas. 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
0: RCM vai estar em direto deste evento mais logo. Entretanto, não se esqueça, a zanha dos tanoeiros com takeaway, bacalhau com natas e broa, cachola, carne às azanhas. 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

0: Dancing with Tears in My Eyes, o som dos britânicos Ultravox, este domingo, na Azanha dos Tanoeiros, vai acontecer o tradicional takeaway, com vários pratos que são uma especialidade: bacalhau com natas e broa, cachola, carne, azanhas e as famosas carracenas. 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Um dia de sexta-feira com calor, 32 graus é a máxima esperada para Lisboa, 30 para a nossa zona. Estamos quase a atingir, nesta altura, muito sol e poucas nuvens.
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0: Para um dia bonito e vibrante como este, nada melhor que um som de reggae com laid back Sunshine Reggae. 11:21, bom dia, boa sexta-feira.

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0: O horário de serviço é entre as 12 e as 14, portanto, para o almoço. Avançamos em direção às notícias ao meio-dia, daqui a um quarto de hora com Beirã e Rui Veloso.

0: informação às 12, a partir do próximo dia 24, a proteção civil começa em cada um de nós. Até 31 de maio, o Conselho de Mafra volta a receber a Semana da Proteção Civil, uma iniciativa que reconhece o trabalho meritório dos agentes de proteção civil e sensibiliza a comunidade para um território mais protegido. O programa inicia-se com as comemorações do Dia Municipal do Bombeiro, no dia 24, domingo, num programa de homenagem a cada um dos profissionais que integram as corporações de bombeiros do Conselho pelo seu trabalho e prontidão ao longo da semana. A comunicação de crise em emergência, o cenário de operações em terra e no mar, com simulacros de incêndio, acidentes na orla costeira e salvamento marítimo e o cuidado e proteção da população sénior serão os temas em destaque. Dia 26, a partir das 9:30, o Torreão Sul do Real Edifício de Mafra é palco de um encontro de profissionais de comunicação e proteção civil que pretende analisar estratégias de comunicação das autoridades em situações de emergência. As crianças francesas abandonadas tiveram alta do hospital, foram entregues à família de acolhimento. O pai está a caminho de Portugal. Os dois irmãos têm uma família de acolhimento provisória para o caso de vir a ser necessário enquanto decorrem os procedimentos. Entretanto, foram detidos a mãe e o padrasto. A França pede regresso das crianças, mas o casal foi localizado num café em Fátima. Ambos viajavam num carro com matrícula francesa estacionado junto ao estabelecimento. No Médio Oriente, Teherão diz estar a analisar uma nova proposta americana. Segundo o Irão, foram realizadas trocas de mensagens em busca de uma fórmula que satisfaça os dois países. A ONU condenou enforcamento de dois homens por parte do Irão. Desde o início da escalada militar, pelo menos 34 pessoas foram executadas por motivos políticos no país. Aumenta a pressão para a Ucrânia se juntar à NATO e à União Europeia. Merz, o chanceler alemão, quer Kiev como membro associado do bloco enquanto decorre o seu processo de adesão, de forma a fortalecer a sua posição no processo de paz. Ideia que, no geral, agrada também à comissária Roberta Metsola. 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
3: São 4:30.

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0: 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São 2 horas. 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

0: 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São 3 horas.
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6: Olá, boa tarde. Se passam 2 minutos das 3, bem-vindos ao Palácio Nacional.
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Mais uma vez, boa tarde. O meu nome é Carlos Val e vou estar sempre por aqui a fazer companhia no Palácio do Sinal, que hoje está de portas um pouco mais fechadas para que não entre este calor todo. Venha connosco, entre aqui para os corredores mais frescos do Palácio Nacional. Vamos dar uma volta pela música em português nas próximas duas horas. Onde quer que esteja, espero que esteja abrigado deste calor, não é? Pelo menos aqui na região. Ainda assim está mais fresco aqui na região do que, por exemplo, na região de Lisboa. Nota-se ali a diferença quando sai da A8 e entra na A21, um bocadinho mais à frente, depois começa o tempo a ficar mais fresco. É engraçado, não é? Atualmente, aqui na Vila de Mafra, os termómetros marcam 28 graus, em alguns locais até parece estar um pouco mais fresco, mas noutros a temperatura está bem acima dos 30. Amanhã vamos ter, amanhã e depois, sábado e domingo, vamos ter dias um pouco mais frescos, com a temperatura mais agradável. No entanto, estive aqui a consultar as previsões do Instituto Português do Mar e da Atmosfera, que nos falam de tempo muito quente a partir do meio da próxima semana. Vamos ter aqui na região, ainda assim, temperatura relativamente moderada, mas só para ter uma ideia, vamos ter 28, 29 graus já para o meio da semana, 30, 31, sempre a subir. Em Lisboa já vi aqui uma previsão que falava de 35 lá para o meio da semana. Enfim, queríamos calor, não é? Está aí, pronto, venha ele. Espero que não traga muitas consequências este calor. Espero que a maior consequência seja mesmo eu podermos ir à praia descansados, porque falta de calor não vamos ter. É isso mesmo. E vamos, continuar a nossa vida, não é? Está na altura do calor chegar e ele está aí para nos fazer companhia. Está na altura também de ficarmos com mais música em português na sua rádio. Vamos ficar com a outra rádio. A Rádio Macau, Xana Flack e companhia, este Bom Dia Lisboa.

Sons, entre aspas, de Viviane e Companhia e esta Loja dos Meus Sonhos. Viviane, que tem um novo álbum, uma nova música, cada novo, é como quem diz, tem um remake, vamos dizer, antes assim, de um tema dos Diva, que se chama Amor e Hunt. Nós contamos em breve, passar por aqui, essa nova versão do Amor e Hunt dos Diva, na voz da Viviane. Já ouvi. Está espetacular, claro. Antes tivemos como nas chutes e pontapés, Vida Malvada e o atraso, os Rádio Macau. Bom dia, Lisboa. Agora vamos dar-lhes aqui uma dica para este seu final de tarde. Não esqueça, é hoje a festa da família e da Apercine, a partir das 16 horas, já não falta muito tempo. Vamos ter a apresentação das salas da creche da Apercine, na abertura do serviço de bares e quermesse, isto agora às 16. Às 17, abertura da área infantil com insufláveis, pinturas faciais, mini quinta e jogos para todas as idades. Às 17h30, a apresentação da marcha da Tucacida Apercin. Depois, pelas 19 horas, poderá assistir à demonstração de Jiu-Jitsu. Enfim, cuidado com esta apresentação, não é? Tem que ter cuidado. E vamos ter às 20h30 a apresentação do Rancho Folclórico de Monte de Godel. Isto às 20h30, repito. Às 22 horas, hoje, a atuação dos Projeto Bug. Isto na Apercin, festa da família. Hoje, a partir das 16 horas, passe por lá, leve a sua família e divirta-se. E, meu Deus, como o tempo passa. Aliás, como o tempo voa, como diz aqui o Carlos Julião, nosso colega aqui da rádio, que canta desta maneira que vamos ouvir. Este tema chama-se Como o Tempo Voa. E voa.

0: Não, eu é que falo agora, exatamente. António Variações, quando falam português, falam dois ou três, às vezes até enfim. Antes estivemos com a Lena d'Água, perto de ti, atrás o Julião, como o tempo voa. Por falar em tempo, vamos falar do tempo atmosférico. Vai estar mais fresco agora nos próximos 2-3 dias aqui na região. Vamos ter temperaturas máximas ali a rondar os 26 graus. Albinha, por exemplo, é isso mesmo, 26 graus aqui para a região, mínima 14. O acentuado arrefecimento noturno, há algum vento, enfim, tudo aquilo que os finais de tarde aqui nesta região nos vão trazendo, não é? No entanto, conta a partir do meio, isto são previsões, estas coisas podem mudar, conta a partir do meio da próxima semana de novo com calor. Aliás, já há avisos do Instituto Português do Mar e da Atmosfera a dizer que isto poderá ser uma onda de calor prolongada. Começamos bem, não é?
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1: Apenas 27 minutos nos separam agora das 4 da tarde.
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1: Voltamos à música meio português. Está no ar o Palácio Nacional. Meu nome é Carlos Valle e agora vou ficar aqui com os vizinhos. Alô, vizinhos.

0: Sara Correia, a Visicrochiai, logo assim. Antes estivemos com a Jorge Palma, Prometida de Vida, Rui Veloso também, aliás, com o Rui Veloso, Prometida de Vida, se é que é, o Jorge Palma passou por aqui, foi com o Dormia Tão Sossegada, passaram por aqui também os vizinhos, enfim, muita e boa música em português aqui na sua rádio. Esta é a Rádio do Conselho de Mafra, meu nome é Carlos Valle, vou estar por aqui com o Palácio Nacional ainda, até bem perto das 5 da tarde.
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0: Agora vamos chegar com o projeto Miss Universo.

0: Sem dúvida espetacular este H2 Homem, os clã de Manuel Azevedo e companhia a rodar aqui no final desta primeira hora do Palácio Nacional. Música portuguesa durante 2 horas de terça a sexta-feira, aqui na sua rádio, a Rádio do Conselho de Mafra. Fico por aí, voltamos logo depois das 4 com mais música portuguesa.
1: São 4 horas.
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pela mais uma vez, boa tarde. Passam já 3 minutos das 4, agora 4 minutos das 4. Esta é a sua rádio, Rádio do Conselho de Mafra, e está no ar mais uma edição do Palácio Nacional. Meu nome é Carlos Val, e vou estar por aqui com música em português nos próximos aproximadamente 55 minutos, é isso mesmo. Pelo meio vamos ter direto do exterior. A Conceição Carnachide está no exterior, já lhe vou dizer onde é que ela está. Para já vamos só dizer que amanhã vamos ter um dia menos quente, exatamente, com 26 graus de máxima aqui pela região. A mínima vai depois baixar ali até aos 14. E para já, nos próximos minutos, vamos ficar com os Quinta do Bill e este espetacular Se És Branco ou Negro. Grandes músicas em português na sua rádio. Fico por aí e faça-nos companhia nesta quente tarde de verão. Autêntico, não é?

0: Os Quinta do Mil de Carlos Moisés e companhia, este se és branco ou negro. Passam já 6 minutos das 4 da tarde e agora sim vamos então saber onde para a Conceição Carnachide neste dia de temperatura agradável, não é? Conceição, boa tarde. Aí onde estás? Está um ambiente ótimo, não está muito calor, e, enfim, mas já há muita diversão no ar, não é? Pelo que eu percebi. Conta-nos, João, como é que está o ambiente então?
1: Olha, o ambiente está fantástico, o tempo também, como tu dizias, não está muito calor. Não, agora está uma leve aragem que até sabe bem, para refrescar um pouco. Neste momento eu estou aqui na Apercine, estou na festa da família, vai haver aqui um grande arraial e desde já estão todos convidados. Não é só para a família Apercine, não, é para todos, toda a gente da nossa comunidade, do
0: todos,
1: nosso
0: todos,
1: conselho,
0: todos,
1: sejam
0: né?
1: fora
0: todos,
1: do conselho.
0: Todos, todos,
1: exatamente,
0: todos,
1: todos, venham todos, então é este grande arraial que vai ser desde as 16, portanto está agora a iniciar e vai até às 23h30. Vai haver muita animação, mas antes disso deixa-me dizer então onde é que fica a Apercine. A Apercine, que é uma EPSS, portanto é uma instituição particular de segurança social, é uma associação para a educação e reabilitação de cidadãos inaptados de Mafra. Fica aqui, pronto, é muito fácil o acesso até cá. Podemos dizer que fica entre o Centro de Saúde Mafra Norte e a nossa escola é B23. Ou seja, fica também mesmo em frente à creche infantário da Santa Casa da Misericórdia. Portanto, não tem nada que enganar, até porque a morada é mesmo Rua Santa Casa da Misericórdia. Portanto, venham até cá, há estacionamento aqui junto às escolas, também junto ao centro de saúde. Portanto, isso não é desculpa. Aqueles que possam vir a pé, aproveitem porque o tempo está ótimo, exercitam um pouco, porque quando chegarem aqui, ah, isso sim, vão se divertir mesmo. Portanto, já vem o aquecimento feito, então para brincar com as crianças vai ser, portanto, já vem a preparação toda, olha, vai ser mesmo divertido. Para me dizer o que é que vai acontecer aqui neste arraial, tenho Hugo Silva, ele que é também um dos colaboradores aqui da Apercine, não é assim, Hugo? Estou a dizer bem, é colaborador?
2: Sim, sou colaborador da Apercine.
1: Há quanto tempo?
2: Olha, desde 1999, como dizia o senhor, é fazer
1: este
2: as
1: é só
2: contas.
1: Fazer as contas. E isto é uma paixão, esta instituição.
2: Exatamente, é uma paixão. Nós vivemos a nossa instituição, todos nós, todos os meus colegas, todos os elementos da direção, voluntários, toda a gente vive, corre-lhe a Apercine nas veias.
1: Sente-se isso quando nós estamos cá, é verdade. Eu sei que vocês têm aqui várias atividades ao longo do ano, e têm que ter mesmo, porque são muitas as pessoas a quem vocês dão apoio, e cerca de 600.
2: É verdade, vai variando de ano para ano, mas sim, em média 600 a 700 pessoas.
1: E não mais porque não há mais espaço.
2: E não mais, não há mais espaço, também temos alguma dificuldade às vezes também em termos de recursos humanos, mas sim, vamos fazendo aquilo que conseguimos, portanto já temos uma dimensão muito grande, temos várias respostas sociais, portanto nós abarcamos desde os zero aos, neste momento, 90 anos, que é o nosso menos jovem.
1: 90 nosso... anos?
2: É, o tio Zé, o tio Zé. Oh, o nosso menos
1: no
2: jovem.
1: Natal conheci, sim.
2: É verdade, é verdade. Portanto,
1: parabéns!
2: E temos, portanto, temos um espectro de atuação em que, maioritariamente, no âmbito da deficiência e das necessidades especiais, mas também temos uma creche para crianças de desenvolvimento típico. É claro que na nossa creche, se houver uma criança com necessidades especiais, tem prioridade, mas portanto são 5 respostas sociais que nós temos em vigor neste momento a apoiar estas 600 a 700 pessoas por ano.
1: Muito bem, então vamos à festa?
2: Vamos à festa.
1: Então vamos lá ver, o que é que deve estar mesmo a iniciar?
2: Então, neste momento deve estar a iniciar as apresentações das nossas salas da nossa creche. Portanto, é um momento grande dos nossos mais pequeninos, dos 0 aos 3 anos, todos eles vão atuar aqui com uma grande dedicação das nossas educadoras e auxiliares que andaram a ensaiá-los e a prepará-los, mas eles vão ser realmente a estrela deste primeiro momento da festa, começa agora às 16 horas.
1: Depois, o que é que nós temos?
2: Depois vamos ter também apresentações do nosso Centro de Atividades para a Capacitação e Inclusão, que é o SCACI, nomeadamente as nossas marchas. Vamos ter as nossas marchas.
1: Vocês têm uma marcha?
2: Nós temos uma marcha. Aliás, nós temos, temos vindo também a colaborar com a Associação dos Amigos em Marcha e temos inclusive dois utentes nossos que são marchantes da marcha dos amigos em marcha.
1: Ou seja, esses dois elementos vão fazer parte então da marcha de Mafra.
2: Sim.
1: Mas vocês também vão atuar a marcha da Apercim?
2: Não, a nossa marcha é uma marcha mais para consumo interno.
1: Portanto, ah, ok. Mas podiam também fazer uma apresentação em Mafra?
2: Sim, podíamos, mas nós tentamos cada vez mais que as nossas atividades sejam atividades de forma inclusiva, portanto valorizamos cada vez mais que os nossos utentes possam estar inseridos na comunidade, possam estar integrados em outras atividades, em outras estruturas, mas claro que poderíamos ter perfeitamente uma marcha porque ela teria qualidade para isso.
1: Muito bem, vamos pensar nisso. Então, eles estão agora na apresentação então das salas, mas também podemos dizer que temos aqui já deve estar mesmo a abrir também a vossa quermesse.
2: É verdade, portanto, ninguém consegue festejar e, portanto, nós temos um serviço de bar, já temos os nossos fornos a fazer pão com chouriço, a cozer o pão com chouriço.
1: É aqui feito o pãozinho?
2: Aqui feito, exatamente, aqui com a colaboração de alguns dos nossos colegas e também de alguns voluntários que temos, que são padeiros e que entidades que nos cedem a massa, entidades que vêm também aqui ajudar-nos a fazer o pão e, portanto, já há pão com chouriço quentinho, portanto, aproveita. Temos também a mencionar sempre o apoio da Dona Matilde, da Santa Casa da Misericórdia da Venda do Pinheiro, que estão sempre cá com uma barraquinha de filhosos e que fazem as filhosos para nós, mas a receita fica para a Apercim, portanto, barriga vazia não vai haver.
1: Ai, eu já lá vou. Ou seja, até às 23 podem vir, porque a fome não passa, e cedo também não.
2: E ser também não. Nós temos também um serviço de bar com a bela da cevada, não é? Da cerveja, sumos, águas, vinho, tudo. Sangria, uma sangria muito especial, que é da nossa antiga cozinheira, da Dona Gorete. Eu faço aqui também uma menção muito, muito honrosa, porque ela, apesar de já não estar a colaborar connosco, ainda vem cá fazer sangria e eu recomendo.
1: Ou temos também uma demonstração do rancho folclórico de Monte Corel.
2: É verdade, nós todos os anos gostamos de convidar entidades da nossa família alargada, a família Mafrense, e este ano fizemos o rap ao rancho folclórico de Monte Codel. Penso que nos vai trazer 23 elementos que nos vão nos brindar com uma atuação aqui por volta das 20 horas, 20, 20 e 30.
1: Ok, então e o projeto Bug vai estar por aí também?
2: O projeto Bug, se falamos em família, o projeto Bug é mais do que família. O projeto Bug, especialmente na pessoa do Walter, que todas as semanas o Walter está aqui connosco a fazer de forma voluntária a sua animação e a transmitir alegria, como ele também sabe. E os projetos Bug, desde a primeira festa, marcam sempre presença, não há festa sem eles.
1: Depois, ainda temos karaoke.
2: Nós vamos ter, sim.
1: Vai estar o Paulo Fernandes.
2: Exatamente, o Paulo Fernandes vai estar também connosco e vamos ter uma coisa que é o flash karaoke. Nestes intermeios, entre as atuações, vamos ver quem se aventura a cantar e a encantar connosco.
1: Olha, com certeza que temos aqui um espaço que vai encantar qualquer um e, como dissemos, Hugo Silva, é um espaço para...
2: É um espaço para todos.
1: Para todos.
2: É um espaço para todos. Temos também uma área, este ano temos uma área específica, uma área infantil, também conseguimos aqui ter dois insufláveis, temos aqui uma mini quinta, neste momento estou a olhar ali para a cabrinha que está a ser...
1: E os pôneis.
2: Os pôneis, exatamente, portanto, para as crianças poderem vir, pinturas faciais, alguns jogos, portanto, pode vir a família toda, os papás podem trazer as crianças, podem ir jantar, vir cá jantar com eles, portanto, temos aqui muita animação.
1: Então, muito bem, Hugo Silva, entretanto, vamos até lá abaixo porque temos que ver também o que é que se passa lá com as filhotes, já estão feitas, já algum pãozinho também.
2: Exatamente, eu acho que o pão estava a sair do forno.
1: Ai,
2: quentinho,
1: que bom, que bom.
2: quentinho, e as filhotes também devem estar a sair da fritadeira, portanto, está na altura de não pensar em dietas hoje.
1: É verdade, e acima de tudo, eu vou querer estar também com as crianças. Carlinhos... Estás-me a ouvir?
0: Estou a ouvir, estou aqui a limpar a baba que escorreu quando começaste a falar das filhoses e essas coisas todas.
1: E
0: do pão com o chouriço quentinho, mas... entre, enfim. Sim, mas... eu aqui no estúdio, né? Pronto.
1: E com as famílias, não. Isto é um ambiente, olha, um ambiente 5 estrelas, muito acolhedor, é uma alegria.
0: Ok, sim, senhores. Portanto,
1: eu já volto à antena daqui a pouco e já te digo se a filhote estava boa, está bem?
0: Ok, combinado. Ficamos assim, pronto. Isto também é o prémio que mereces, não é? Já que acompanhas
1: não,
0: essas coisas.
1: Não, eu vou ter
0: coisas,
1: com né? as crianças, já volto à antena.
0: Está bom. Ah, atenção, não podes andar nos insufláveis. Não tens idade para isso.
1: Vou andar no insuflável.
0: Ah, pronto, vai ser bonito.
1: Então, eu estou levezinha.
0: Assim,
1: posso, não posso, Hugo?
2: Pode sim, senhor.
1: Ai, estás a ver?
0: É 50...
1: Sou pequenina, levezinha.
0: Dá para mim também, ou não? Não, se calhar não. Não tenho hipótese. Combinado, Conceição, então daqui a pouco vamos voltar a medir o pulso. É assim que se diz, não é? O que se vai passando por aí. Tá bom. Festa da família vem dar percinho. Até já, então, Conceição Kardashian.
1: Até já.
0: Ela que está então em direto da festa da família vem dar percinho. Pode passar por lá, leva a sua família. Muita coisa a acontecer nesta altura. Vale a pena neste final de tarde de sexta-feira. Nós vamos continuar com mais música em português. Agora vamos chamar aqui o Jorge Vadil, que se juntou com o Rui Veloso aos tempos atrás e cantou este Homem do Campo. Está com a sua rádio, a Rádio do Conselho de Mafra. Estamos consigo em 105.6 FM e também na internet em todo o mundo, onde há internet, não é?

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0: Carlão e a Lúcia Muniz agarraram nas guitarras e juntaram-se aos bons e fizeram uma nova versão da 125 Azul. Agora, a 125 mais moderna, não é? Pronto, exatamente. Quando esta primeira versão do 125 Azul saiu, se calhar. Exatamente, se fazia outros sons, é isso mesmo. 125 Azul, um original do Estrovante, aqui com a Lúcia Muniz e o Carlão. Lá atrás passaram por aqui os 4h30 com Sentiram Só, eles passaram por aqui por volta das 4h25. E ainda connosco teve o Jorge Vadio com o Homem do Campo ao Vivo, aqui em Mafra. Passam 30 minutos das 4, está na hora de dar um pulinho até na Apercin. Por lá está a decorrer a festa da família e há muita coisa aconteceu por lá. Isto é uma festa aberta a todos, toda a gente pode aparecer por lá e usufruir do que se vai passando nesta altura. Já sabe, pode levar a si e a sua família até lá. Por volta das 16 houve a apresentação das salas da creche da Aparecida. Está já também feita a abertura do serviço de bar e quermesse. Há também por lá a abertura da área infantil a partir das 17 horas. Eu ia dizer, há também por lá insufláveis, pinturas faciais. Olha, e deve ser a mesma Conceição que vai entrar daqui a pouco a falar-nos, então, já vou atender, Conceição, já vou atender. Enfim, ela vai então dizer-nos o que é que vai acontecer por lá, ou melhor, o que é que está a acontecer por lá, na Apercin, na festa da família. Já a seguir.
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0: Não perguntes porquê.
1: João, peraí. Estás à espera de quê? Peraí, como assim? Peraí, João, peraí. Antes de falarmos destas coisas, vamos falar antes com a Conceição da Carnascido, que está na Apercin. Estava aqui a cantar o João Pedro Paes com este tema, estás à espera de quê? E a Conceição deve estar a pensar, ele está à espera de quê para me pôr lá? Ora, aí está. Conceição, mais uma vez, boa tarde. Conceição, que está na Apercin, uma grande festa, muita animação por aí. Mais uma vez, boa tarde, Conceição. Conta-nos lá, como é que está a decorrer esta festa nesta altura?
2: Olha, esta festa está à loucura mesmo, está ao rubro. Imensa gente que já está por aqui, são muitas as famílias que estão aqui a ver a atuação dos seus netos, dos seus filhos. Olha, vou aproveitar a falar aqui com uma das mamães. Olá, mamã.
3: Olá, muito boa tarde, tudo bem?
2: Com quem tenho o prazer de falar?
3: Ana Sofia.
2: Olha, Ana Sofia, tem cá a sua filha.
3: Sim, tenho a minha filha.
2: Ela tem que idade?
3: 2. Está na sala Tulipa, sim.
2: Pronto. Então, e ela foi para cá com meses?
3: Sim, tem 8 meses, desde o berçário.
2: Foi logo para o berçário?
3: Sim.
2: E como é que está a ser essa experiência aqui?
3: Está a ser muito enriquecedora, ela gosta muito de cá estar, nós também estamos muito satisfeitos enquanto família, porque é uma instituição muito, com muita união, muito cuidado para com as crianças. E é uma família também, no fundo, também é uma instituição muito familiar.
2: E tudo o que se passa aqui, vocês sabem.
3: Sim, é verdade.
2: Transmite muita confiança.
3: Sim, muita confiança, é verdade, é verdade.
2: Esta tem sido realmente a opinião da maioria das pessoas, é que, de facto, aqui é um sítio onde se pode deixar...
3: Sim, podemos confiar.
2: É verdade, é que se pode confiar.
3: É. Então, tem a parte da inclusão que a nós nos diz muito. E este intercâmbio entre os utentes da Apercin e as crianças da creche também é muito importante.
2: E esta iniciativa da Apercin para juntar as famílias?
3: É extraordinária, é muito boa, porque acabamos por conhecer outras pessoas, outras famílias. As crianças também estão todas muito felizes, como se pode ver, e as famílias também. Estão de parabéns.
2: Muito bem, muito obrigada.
3: Obrigada.
2: Então, e divirtas.
3: Obrigada, igualmente.
2: É assim mesmo. Ora bem, Carlos, foi aqui uma opinião aqui de uma mãe. Entretanto, agora, já agora, vou aproveitar, posso falar aqui com esta senhora. Olá, muito boa tarde. Posso saber o seu nome?
4: Eu sou Maria.
2: Oh, Maria. Então, e está aqui com quem?
4: Minha filha.
2: A sua filha. Como é que ela se chama?
4: É Maria Francisca.
2: A Maria Francisca. E ela conversa?
4: Não, não.
2: Qual é o problema da Maria Francisca?
4: Ela é paralisia cerebral.
2: Olha, e como é que ela tem sido tratada aqui na Apercin?
4: Olha, ela desde que isto abriu que ela está aqui, não tem nada que dizer.
2: Pelo contrário, não
4: sim,
2: é?
4: Sim, sim, sim. Desde que a instituição abriu que ela está aqui.
2: Pronto. Esta instituição vai ajudar muitas famílias.
4: Sim, ai, sim, sim, sim, sim.
2: Principalmente, pronto, estas pessoas que têm pronto, mais dificuldade. Pronto.
4: Ela antigamente ia e vinha todos os dias na carrinha. Agora... Como eu não posso dar banho, depois fica cá durante a semana e ela sabe, à sexta vai e vem à segunda.
2: Então, damos-lhe também qualidade.
4: Exatamente,
2: de vida.
4: Exatamente. Pronto.
2: Então está muito feliz.
4: Estou.
2: Então, ela está aqui desde quantos anos é que ela tinha, quando veio para cá?
4: Olha, já há 20 e tal, quando
2: já há 20 e tal anos.
4: Sim,
2: não é?
4: Sim.
2: Então a Maria está feliz e a sua filha também, com certeza.
4: Sente muito destaque, sim.
2: Olha, continua.
4: Muito obrigada. Então. Muito obrigada.
2: Muitas felicidades para vocês. Carlos, como vês aqui a opinião, seja daqueles que tenham necessidades especiais, quer seja daquelas crianças que vêm para aqui também já para a creche, é positiva. É claro que eu não posso falar aqui com todas as pessoas, mas vamos tentando, olha, já agora falar aqui com uma destas senhoras. Olá, muito boa tarde.
5: Boa tarde.
2: Estas senhoras têm cá alguém ou vieram só aqui ao arraial para se divertir?
5: Não, eu tenho a minha filha em Cassi. Sim. E faço parte da direção desde o início da instituição.
2: Olha, então peço desculpa, não faz parte aqui da direção.
5: Sim.
2: Então, por favor, então, o seu nome?
5: Otília Reis.
2: Ah, doutora Otília, desculpa.
5: Não, não é doutora, é só Otília.
2: Otília Reis, então, o que me pode falar da sua instituição?
5: Ah, a instituição é a menina dos meus olhos, porque como pode perceber, fiz parte da fundação desde o início. O meu marido também foi presidente durante muitos anos. E eu desde o início também estou na direção e realmente tem sido um crescimento extraordinário que nos orgulha muito.
0: E ver estas famílias felizes.
5: É muito bom, muito bom. E termos
0: a família está a crescer.
5: Está, sem dúvida.
0: E as respostas cada vez mais também.
5: Também, só que um bocadinho limitadas neste momento, porque temos pessoas em fila de em lista de espera, infelizmente.
0: É verdade.
5: Não podemos acorrer a todas as situações. Mas é um orgulho.
0: Pode ser que consigamos crescer.
5: Sim, vamos ver.
0: Vamos ver. Obrigada. Muito obrigada.
5: Obrigada
0: muito
5: também.
0: E esta menina, tem cá alguém ou vai só passear?
6: Não, não, esta menina tem cá dois netos.
0: Dois netos? Ai, tão jovem, já com dois netos.
6: Ai, muito obrigada. Tenho cá dois netos e também, como a doutora estava a falar, eu fiz também, fui sempre vendo a Persim crescer, porque acompanhei todo o processo desde o doutor Cura, com a doutora Otília e toda a gente fez parte também do crescimento da Persim, e eu acho que é fundamental. Não só para aqui, para Mafra, mas também acho muito interessante o conceito que a APERSIM tem de ter pessoas com algumas dificuldades e interagirem com outros meninos, pronto, mas que no fundo eles crescem e percebem que há diferenças, e isso é muito bom. É muito bom, é muito gratificante.
0: Ainda bem que há pessoas que pensam
6: sim, assim. Sim, sim, sim, é verdade.
0: Olha, muitas felicidades.
6: Obrigada.
0: Para as duas. Muito obrigada, doutora. Obrigada. Oh, Carlos, agora eu tenho que ver rapidamente também aqui do que é que eu posso beber ou comer.
1: Convidado,
0: eu sei que tu estás à espera que eu te leve qualquer coisita, não é?
1: Não, deixa lá, como vem lá o verão, estou a pensar na dieta, porque já o ano passado comprei um fato de banho e aquilo já não me serve, não sei o que é que se passa. E então, acho que encolheu, tem a ver com a máquina de secar.
0: Deve ter sido isso.
1: Pois é.
0: Olha, mas uma filhosa ia, com certeza.
1: Ia, sim, sim.
0: Ia, mas não vai.
1: Não
0: ou vai,
1: pronto. Olha,
0: irá, quem sabe.
1: Tem que passar por aí, não, pronto,
0: sei.
1: Não há nada a fazer.
0: Vens cá, olha, vens cá e vais ver a dona Matilde.
1: É isso, mas isso
0: tu
1: igual.
0: Recordas-te a dona Matilde?
1: Olha o nome da minha sogra, olha, curioso, por acaso. Ah, lembro, sim, tenho uma vaga ideia, sim, já não a vejo há algum tempo, mas espero vê-la de novo lá, não é? Pois.
0: Quase há um ano que não a vejo, exatamente.
1: Então, a dona Matilde continua no ativo, não é?
0: Continua no ativo, exatamente. A Santa Casa da Misericórdia da Venda do Pinheiro, aqui está ela, mais uma vez, também neste espaço. Ela não faltava, porquê? Vou saber porquê. Dona Matilde, muito boa tarde, seja bem-vinda mais uma vez aqui a Mafra, principalmente a este arraial.
7: É verdade.
0: É uma alegria esta festa.
7: É um prazer estar aqui todos os anos, graças a Deus.
0: Obrigada.
7: Que eu tenho força para realmente mais um ano eu continuar aqui.
0: E venho aqui porquê?
7: Olha, venho aqui já há uns anos, como acabei de dizer, para colaborar com a APERSIM. A receita das filhoses, toda, porque eu dou os condimentos para as filhoses e a receita é inteirinha para a APERSIM, já há uns aninhos, e continuo a fazê-la enquanto eu for viva e puder, é o que eu faço.
0: É assim mesmo, quem conhece a dona Matilde sempre sabe que está sempre pronta para ajudar. Nem é preciso convidá-la, ela aparece se for preciso e pronto, fica-se logo.
7: Pois, com a colaboração também das amigas que ajudam, porque eu sozinha era impossível, não podia. Com o grupo de amigas que tenho e colaboram comigo, a gente aqui está.
0: Obrigada, dona Matilde, mais uma vez, pela sua energia, pela sua bondade, pelo seu trabalho, pela comunidade.
7: Bom, é sempre um prazer e vamos ver, se Deus quiser, no Festival do Pão. Vamos lá estar com a Santa Casa da Misericórdia da Venda do Pinheiro.
0: Nem o Festival do Pão se fazia sem lá estar a dona Matilde.
7: E a Carmesse também.
0: Não esquecer. E a Carmesse tem sempre coisinhas tão boas.
7: Exato, é isso.
0: Coisinhas úteis para comer.
7: Exatamente, é mesmo isso. Foi um prazer, dona.
0: Muito obrigada.
7: Até já.
0: Obrigada. Olha, e boas vendas então. Boas vendas. Agora, já agora, está aqui uma menina, olha para ela. Tem mesmo cara de quem gosta de filhotes.
8: Pois gosto.
0: Gosta de filhotes, a Ana. Olha, até sei o seu nome. É Ana, não é?
8: É sim, senhora.
0: Ana rima com filhotes. Não rima, passa a rimar. Ana, filhotes.
8: Ana, já vi.
0: É logo à caixa.
8: É.
0: Olha, mas já conheces as filhotes da dona Matilde?
8: Já, sim, senhora.
0: Ah, ok. Então, por isso mesmo vai esta. Olha, são das melhores filhotes que nós comemos.
8: É, sim.
0: Não estou a dizer mal das outras, mas digo que estas são mesmo muito boas.
8: São boas, não é?
0: Olha, e porquê é que está nesta festa?
8: Porque tem cá o meu marido.
0: Já cá está há algum tempo.
8: Já cá está há algum tempo.
0: Olha, e tem sido uma grande ajuda.
3: para,
8: certamente,
3: para ele e também para a família.
8: A família, sim, sem dúvida nenhuma.
3: É um descanso saber que ele está bem.
8: Ele está bem, aqui está bem, sempre bem. Está acompanhado, está muito bem aqui.
3: Está muito bem.
8: Muito bem.
3: O que é que tem a dizer aqui a esta associação?
8: Esta instituição é de louvar, sim, porque ajudam quem... Pronto, nós ajudamos a instituição,
3: claro,
8: não é? Mas sem ela, olha, no meu caso não sei o que seria.
3: Muito bem, e que assim continue.
8: É sim, obrigada.
3: Obrigada, Ana. Pronto, e continuo aqui com uma grande festa. Agora, estou aqui muito rapidinho, saber como é que está aqui este staff também. Olá, muito boa tarde. Como é que estão a sair aqui as quiches?
9: É, aqui temos um bocadinho de quiche, bola de carne, croquetes, rissóis, pastéis de bacalhau, pão com chouriço, pão com torresmos, está tudo a começar agora.
3: Então o que é que eu faço para adquirir aqui uma fatia de pizza, por exemplo?
9: Para ir primeiro ao pré-pagamento e é só dirigir-se a estas bancas aqui, a comida e ali as bebidas.
3: Ok, então vou fazer isso.
9: Obrigada.
3: Carlos, tenho que me dirigir agora também ali à banca onde nós vamos comprar então aqui a senha para comer e beber. Olha, mas espera aí, estou a ver aqui o pãozinho. Olha, aqui estão dois padeiros. Epá, isto é que são os profissionais. Olá, muito boa tarde.
10: Boa tarde.
3: Pode vir a ver do pãozinho com torresmo. Já se vendeu todo.
10: O pão com torresmo já foi, agora estamos a fazer com chouriço.
3: Então, a seguir vem mais o quê?
10: Não sei se vai haver mais torresmos, temos que ver se eles têm.
3: Okay.
10: Mas vai haver com chouriço, há mais torresmo. Ainda se vai fazer mais? Vai-se fazer
3: até,
10: mais.
3: Até às 23 eu posso vir cá?
10: Pode, está à vontade. Nós estamos aqui até às 20h30. E vai haver sempre pão.
3: Então é assim, os padeiros estão só até às 20h30, mas a festa vai até às 23.
10: Mas eles,
3: fica aqui muito pãozinho quentinho.
10: É a quantidade que temos que para fazer. E vamos ver. Estamos cá para ajudar.
3: Olha, eu tenho a perguntar quantos pães é que já fizeram, mas vocês já...
10: Olha, eu não sei, conta. Já sei, o meu colega já sei, eu não sei.
3: Já foram muitas.
10: Sim, sim, cada forno leva 60, não sei quantas fornadas ele fez, mas isto é para...
3: Olha,
10: eu não
3: e agora. Nem, ora, muito bem. Olha, mas isto aqui é uma festa, é uma família. Agora vieram aqui também dar uma bebida e uma filhos também aqui aos padeiros. É assim mesmo.
10: Obrigada.
3: Olha, muito obrigada.
10: Olha, eu fui chamado assim à última hora por perguntar-me ou não vem-me ajudar. E eu, assim, pronto, consigo conciliar a minha vida e vim ajudar.
3: Lembrar que o Nuno, portanto, tem um restaurante, que é
10: Sim, mas o Paris...
3: Que é o restaurante do Paris, sim.
10: Mas eu disse à Luísa, olha...
3: Fica sozinha.
10: Às horas vou lá até às 19 vou lá ajudar.
3: Isso é bonito.
11: Exatamente.
3: E temos aqui o Iria também.
11: Iria,
10: que já foi para a vida dele.
11: O Iria já foi trabalhar, agora estou aqui a ajudar o Nuno, pronto. É a vida.
3: É assim. E todos a ajudar um pouco, conseguimos.
10: Se falarem mais cedo, até se consegue mais. Está a perceber? Se nos avisarem mais cedo, até se consegue organizar mais cedo.
3: É assim mesmo. Portanto, sempre prontos para ajudar.
10: Sim.
3: Olha, Carlos, aqui está uma grande demonstração realmente de união. Todos se juntam para que consigamos fazer aqui uma grande festa, um grande arraial e ajudar a quem mais precisa.
1: Isso mesmo, grande reportagem, Conceição, realmente vai acompanhar-se todo o que se vai passando na Apercine, que está em festa hoje, é a festa da família, hoje 22 de maio, até bem perto da meia-noite, mais coisa menos coisa, né? Vamos ter muita animação, agora a partir das 17, vai haver inclusive a abertura da área infantil com insufláveis para as crianças, pinturas faciais, mini, quinta e jogos de todas as idades, enfim, tanta coisa que se vai passar por aí. Então, quer dizer, já não há pouco com torresmos, né? As filhoses ainda há, não é?
3: Há filhoses, há pão com chouriço e com torresmos eles fizeram uma grande fornada, portanto, aliás, estão agora 1, 2, 3 fornos a funcionar, eles estão sempre a encher e a esvaziar, é claro. Portanto, eu penso que ainda vou conseguir ali um pãozinho com torresmos.
1: Olha, diz-me uma coisa, a apresentação da marcha do Cassim vai ser, portanto, dentro das instalações, não é? Não vem para a rua.
3: É aqui, nós estamos aqui fora, portanto, está no exterior.
1: Certo,
3: mas
1: certo.
3: Tem aqui uma grande cobertura, portanto, imagina que agora chovia ou que estava muito frio, não havia problema porque aqui as pessoas estão protegidas.
2: mas o tempo está ótimo, portanto, e eles têm aqui um grande espaço e um palco para fazer todas estas apresentações.
1: Sim, senhora, portanto, serão perder então esta festa. Não sei se faz entrar mais vezes em direto daí.
2: Eu penso que por agora vou terminar.
1: Ok, pronto. Então está na hora de ir lá andar para a fila das senhas para ver se consegues comer qualquer coisa, né? Pronto, porque está
2: não,
1: na hora
2: é verdade,
1: também.
2: Tem que beber e comer.
1: Pois, é isso mesmo, porque essas
2: Ai,
1: coisas...
2: Ai, esse cheirinho. Bom, a minha festa está muito animada.
1: Este direto estava a correr bem.
2: Isto é uma festa para todos, Carlos.
1: É isso mesmo. Uma festa para todos. Não esqueça,
2: para todos.
1: Neste final de tarde,
2: todos
1: sexta-feira,
2: agora,
1: vale a pena...
2: Terminam a escola... É, vão buscar as crianças à escola, passem por aqui com elas, divirtam-se um pouco. Depois de jantar, aproveitem. Venham aqui, olha, tomam aqui o café, porque não?
1: Olha,
2: ainda
1: porque
2: se
1: não.
2: Divertem. E estão a ajudar aqui esta instituição.
1: Portanto, ainda vamos ter demonstração de jiu-jitsu, não é? Acho que é assim que se diz.
2: Sim, sim.
1: Apresentação
2: sim.
1: do Rancho Folclórico de Monte de Godelles e a atuação dos Projeto Bug. Entre todas as outras coisas que se passam neste
2: outras
1: festa.
2: Coisas que passam aqui. Também não posso dizer tudo porque é surpresa.
1: Ok, sim, senhora.
2: E vai haver surpresas mesmo.
1: Ok, então...
2: Para os que estão aqui, para além do que está no programa.
1: Bom, ok. É sempre bom. Já sabe, então, se quiser ter uma sexta-feira diferente, é na Persina, na Rua da Santa Casa da Misericórdia. É assim, não é? Aqui, em
2: é
1: Mafra.
2: É isso mesmo.
1: Ok. Obrigado, Conceição. Bom regresso ao estúdio. Aproveita para comer qualquer coisa. De facto, está na hora de lanchar, não é? Exatamente.
2: Até já.
1: Até já, então. Obrigado, Conceição, que está, então, a acompanhar a par e passo esta edição de 2026 da Festa da Família. Começou por volta das 16 horas e vai estender noite fora, até bem perto da meia-noite. Muita festa, passo por lá, é uma festa para todos, está aberta assim e toda a gente que quer ajudar a Persin, não é? E nós vamos continuar com mais música em português para o Lácio Nacional, agora com os Grupo Novo Rock, Dunas.

Os HF de António Manuel Ribeiro e companhia, este Foge Comigo Maria. Lá atrás estivemos com o GNR das Dunas. E ao final desta edição do Palácio Nacional de hoje, obrigado por ter estado na nossa companhia ao longo destas 2 horas. Daqui a pouco, não perca, passa tempo aqui na sua rádio. A Carla Alegre vai trazer-lhes essa oportunidade de ganhar um prémio. Saiba que depois das 5 da tarde vai ter também por aqui daquela boa música que sabe que pode ouvir aqui na sua rádio. Informações de trânsito e algumas das notícias que estão a marcar a atualidade nesta sexta-feira. É lá o fim de semana de muito sol e de muita coisa a acontecer aqui na sua rádio. Acompanha a nossa missão aqui em 105.6 FM e também na internet em todo o mundo. Despedimos-nos de si ao som dos Delfins e este é Um Lugar ao Sol. Bom fim de semana, sempre com a Rádio do Conselho de Mafra.

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0: Billy Idol com Money Money a recuperar 1985 e para trás, a versão dança de Nicky French da canção de Bonnie Tyler, Total Eclipse of the Heart. 10 minutos depois das 5, nesta edição de 22 de maio na RCM. Eu sou a Carla Alegre, vou estar consigo até às 7. E para já, e como sempre fazemos, vamos andar sobre rodas. Olhamos o trânsito. Trânsito a esta hora já começa a ficar mais compacto entre a Malveira e a Venda do Pinheiro, na Nacional 116, em Mafra, também aqui na entrada sul da vila, com direção à Avenida Almirante Gago Coutinho, à Avenida dos Hipermercados. Mafra no seu centro, aqui com a Avenida 25 de Abril, também já a começar a estar mais preenchida. De resto, é mesmo a Ericeira, que tem também muito trânsito a esta hora, na Nacional 247, desde a Zona Sul à zona norte da Ericeira. Vamos olhar agora outros destinos. Vamos olhar já aqui A1, porque no sentido de Lisboa Alverca há trabalhos ao quilómetro 21 em Vila Franca de Xira, há lentidão desde Alhandra. No eixo norte-sul, sentido sul-norte, lentidão entre Sete Rios e a Ponte. Atenção, porque no sentido sul-norte aliás, no sentido norte-sul há lentidão entre Sete Rios e a Ponte, parece-me que disse ao contrário, e no sentido sul-norte há acidente junto à segunda circular, há redução de vias e há lentidão desde Sete Rios. Vamos agora olhar também a segunda circular em ambos os sentidos, o relógio e Pina-Menique com lentidão nesta altura. Do outro lado, em sentido inverso, lento entre as Torres de Lisboa e o Radar. No IC19, no sentido de Lisboa-Sintra, há lentidão entre Pina-Manique e o Palácio. No sentido de Sintra-Lisboa, há acidente no Palácio, na via da esquerda, e lentidão desde Tercena. Olhamos também a A5, porque sair de Lisboa para Cascais tem lentidão entre Monsanto e o Estádio. Ponto 25 de Abril a partir de Lisboa, com lentidão desde Sete Rios e Campolide. Já estão resolvidas as avarias em Alcântara, mas os acessos estão preenchidos. Também há A5 em Carcelas e lentidão, repito, desde Sete Rios e Campolide. E é tudo quanto a trânsito. Uma ótima viagem para si.
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0: primeiro com a música do Escalema, Maria Joana, na companhia de Marisa, e agora este Não Me Esqueci de Ti, do Ponto de Partida. 20 minutos depois das 5, está na hora de iniciarmos o passatempo. 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

Benedita, para trás deixámos Orville Peck e Midnight Ride. Orville Peck aqui acompanhado por Kelly Minogue. 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
3: Estamos agora a 25 minutos das 6. 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Vamos às canções? Vamos lá. Eu sou do rock, Marco Rodrigues. Boa tarde. Foi.

0: A britânica Adele com o seu piano chama-se Easy on Me. Antes Eu Sou do Rock, em português com Marco Rodrigues, e também A Garota Não, na canção Dilúvio. Estamos a 13 minutos das 6, ainda estamos com o passatempo do Oculista Central de Mafra, aqui em 105.6. 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Agora vamos ao tempo. Vamos lá olhar o tempo para este sábado, a previsão dos técnicos da meteorologia para a região da Grande Lisboa. Céu em geral pouco nublado, vento fraco, atenção às poeiras em suspensão. Muitos de nós com alergias, eu incluído, claro, bem que notamos hoje, é só espirrar a toda a hora. E temos também pequena descida da temperatura mínima. Máximas 25 graus para Mafra, Ericeira 21, e Lisboa, capital, vai estar quente, 31 graus de máxima, e ondas com 1 a 2 metros.
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Chama-se Dance the Night, da britânica Dua Lipa, ainda com a nova de Lady Gaga, com o rapper norte-americana Doja Cat. A canção chama-se Runaway. 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Fechamos esta hora com os Metallica. A canção chama-se Nothing Else Matters.

0: 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São 6 horas.
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5: Avançamos para a síntese informativa das 6 na RCM. Perto de um terço do território continental de Portugal está classificado como área de alto a muito alto risco de incêndio rural, indicou hoje o Instituto Nacional de Estatística. O Governo anunciou hoje a aprovação de um plano plurianual que abre 400 novos recrutamentos e 380 promoções na Guarda Prisional, decisão com a qual o Sindicato Nacional do Corpo da Guarda Prisional se congratula. Os dois suspeitos de abandonarem as duas crianças francesas junto a uma estrada no concelho de Alcácer do Sal, na passada terça-feira, chegaram hoje ao Tribunal de Setúbal. Eram 4 horas e 5 minutos desta tarde para serem presentes a um primeiro interrogatório judicial. O secretário de Estado das Infraestruturas afirmou hoje que os constrangimentos no controle de fronteiras estão a afetar aeroportos em toda a Europa, não é apenas em Portugal, garantindo que o governo está a atuar para os resolver. Lá por fora, o chefe do Exército do Paquistão partiu hoje para o Irão para discutir as negociações entre Teherão e Washington, num momento em que Islamabad procura afirmar-se como principal mediador regional, segundo fontes de segurança paquistanesas. A Organização Mundial da Saúde alertou hoje que o risco de epidemia de ébola na República Democrática do Congo passou de elevado para muito elevado. É o nível máximo de alerta, enquanto os riscos a nível regional permanecem inalterados. E no regresso ao Conselho de Mafra, deixo-lhe aqui algumas sugestões para a sua agenda, mas primeiro, esta não é uma sugestão, mas é mesmo uma notícia para quem puder dar sangue. As colheitas de sangue da Associação de Doadores de Sangue do Conselho de Mafra para este mês de maio e para o próximo domingo, 24, ora, vão estar na Casa do Povo do Gradil, a equipa da Associação, entre as 9 da manhã e a 1 da tarde. Se puder dar sangue, ajude a salvar vidas. Há muitas pessoas que já são doadoras de sangue, há outras que não sabem se o podem ser, mas não se acanhe por isso. A equipa que a Associação de Doadores de Sangue tem no local vai dizer-lhe se pode ou não dar sangue. E se puder, será sempre mais vidas que ajuda a salvar. Hoje, por alguém que até podemos não conhecer, amanhã poderá ser um de nós. Ora, e agora, a esta hora, já estão as portas abertas da Apersim, é o dia da festa da família. Há pouco já a Conceição Carnachide tinha estado a fazer diretos a partir da Apersim, instituição que ajuda as crianças e jovens com deficiência do Conselho de Mafra, hoje a comemorar a festa da família. E a festa rija, como se costuma dizer, vai terminar já bem tarde. Passamos aqui algumas notas do que pode por lá ter já a partir desta hora. Já pode levar as suas crianças, há insufláveis, pinturas faciais, há jogos, depois também a partir das 7 da tarde demonstração de jiu-jitsu e às 8:30 a apresentação do Rancho Folclórico de Monte Gudel e às 10 da noite a atuação do Projeto BAC. E claro que há muita comida e bebida. Todos os anos a Apersim tem este dia em que comemora a festa da família. Ora, domingo também as azanhas dos tanoeiros têm takeaway, que o fazem com regularidade, com bacalhau com natas, cachola, carne às azanhas e as famosas carracenas, que até já têm também uma confederação, uma das carracenas. Depois, também neste domingo há Festival de Folclore, há o aniversário do Rancho Folclórico Cantarinhas de Barro, vai superar 66 velas, com festa na Estrada Nacional 116, no Sobreiro. Abertura da feira a partir das 11 da manhã de domingo, depois à Bale e também à 1 da tarde, a partir das 4 horas, com o Festival de Folclore. Vai estar por cá o Rancho de Lolé, também o Grupo de Danças e Cantares Regionais de Santa Maria da Feira, o Rancho Folclórico As Azeitoneiras de São Bento do Cortiço, vêm de Estremoz e também, claro, não podia deixar de ser, o Rancho Folclórico Cantarinhas de Barro. Ficam aqui estas notas para que possa também desfrutar de um fim de semana bem típico, bem saloio, bem nosso, por excelência.
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0: Olhamos o trânsito a esta hora. Vamos começar aqui pelas nossas estradas concelhias. A esta hora, já aqui com mais algum movimento, começamos pela zona este e vamos já à A8, porque já há fila perfilar-se na saída para a Venda do Pinheiro e também para a Malveira. Ora, entre a Venda e a Malveira, na Nacional 116, está melhor o acesso a partir da Venda do Pinheiro com direção à Malveira. No sentido inverso, aí é que já está muito congestionado. Vamos olhando agora também Mafra, entrada norte da entrada sul, aliás, da Vila de Mafra, aqui na zona dos hipermercados, com o trânsito também parado e dificuldades, de resto tudo tranquilo. Agora a Ericeira, hoje a apresentar também bastante trânsito na Nacional 247, desde a entrada sul da vila até à saída para a zona norte em direção a Ribeira de Ilhas. Vamos agora olhar outros acessos. Começamos pelo eixo norte-sul, em ambos os sentidos, há lentidão entre Sete Rios e a Ponte. No sentido sul-norte, lentidão entre Sete Rios e a Avenida Padre Cruz e também Camarate e Quirilhes. Quanto à Quirilhes, sentido Sacavém-Algés, lentidão no túnel do Grilo e Frialas, na A8. Dificuldades aqui e no sentido inverso, Algés-Sacavém, há lentidão entre os túneis de Benfica e Olival Basto. Quanto à Ponte Vasco da Gama, no sentido Lisboa-Montijo, lentidão de Sacavém até ao Montijo, o limite é de 80 km/h devido à intensidade de tráfego. Há aqui também uma chamada de atenção para circular com prudência na Ponte Vasco da Gama. Vamos olhar o IC-19, sentido Lisboa-Sintra, lentidão entre Pinamanique e o Palácio. Atenção agora no sentido de Sintra-Lisboa. Há dois acidentes na zona de Terceira e no Palácio e há redução de vias. A lentidão já desde Paiões. Com relação a Lisboa e à Segunda Circular, Relógio e Pinamanique com muita intensidade de trânsito a esta hora, no sentido inverso é entre as Torres de Lisboa e o Radar. Olhamos à A5 a sair de Lisboa para Cascais, lentidão entre Caselas e o Estádio, e agora para o fecho deste serviço de trânsito a Ponte 25 de Abril, a partir de Lisboa, com lentidão desde Sete Rios e os acessos preenchidos para além da A5 em Caselas. Boa viagem.
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3: Estamos com 20 minutos depois das 6, iniciamos a hora com Nelly Furtado, Electric Circus, música nova da Luso-Canadiana e ainda Cynical de Two Colors. E agora vamos seguir viagem, quem me dera, com Edmundo Inácio e depois com Fernando Daniel, juro-me.

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1: Vamos agora às notícias do desporto, com a campeã olímpica Fernanda Ribeiro a ser distinguida no próximo dia 27 de maio pela Confederação do Desporto de Portugal com o prémio Mérito Desportivo Alto Prestígio, quando se assinalam 30 anos sobre a sua medalha de ouro em Atlanta. Ouro olímpico. O treinador espanhol Pep Guardiola vai deixar o Manchester City no final da época, informou hoje o clube inglês de futebol, oficializando o final de uma ligação de 10 épocas e 20 títulos. O avançado Ivan Toney é a grande surpresa da lista de convocados da Inglaterra para o Mundial 2026 de futebol, que integra a estrela Harry Kane, mas descartou outros nomes sonantes, como Trent Alexander-Arnold e também Phil Foden, para além de Cole Palmer. O treinador espanhol Álvaro Arbeloa afastou hoje a possibilidade de vir a integrar uma equipa técnica de José Mourinho no Real Madrid, depois de confirmar que vai sair quando se fala da chegada do técnico do Benfica. Jorge Jesus levou o Al Nassr de Cristiano Ronaldo e João Félix ao título saudita, sagrou-se hoje campeão de... hoje não, sagrou-se ontem campeão de futebol da Arábia Saudita ao vencer o Damac por 4-1 na última jornada com um bis de Cristiano Ronaldo e uma assistência de João Félix. Portugueses na liderança deste campeonato.
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A versão dança desta canção Glória, da malograda Glória, da malograda Laura Branigan. Sim, sim, este Glória faz parte também da banda sonora do filme Flashdance. Laura Branigan já nos deixou na década de 2000. Esta canção chama-se A Glória, então, numa versão dança de Agatino Romero, que é uma das presenças habituais aqui na 105.6. Para trás, deixámos um clássico de Alanis Morissette, Ironic, e a nova de Miley Cyrus, Dream As One, que se calhar até já ouviu, faz parte da banda sonora do filme Avatar. Deixe-me partilhar consigo que no próximo dia 27 de maio vai haver interrupção de água, o fornecimento de água pelos chumás na zona da Venda do Pinheiro, é mesmo localidade da Venda do Pinheiro, e eu vou agora citar as zonas que vão ser afetadas por este corte de água que vai ser feito entre as 9 da manhã e o meio-dia. A Avenida 9 de Julho, números pares do 108 ao 116, os números ímpares 5 ao 29 e 113 ao 117, Rua da Boa Esperança, Rua do Medronheiro, Rua Casal do Alfaiate, a Estrada do Desvio e também Jardins do Pinheiro com Rua Ninho do Mocho, Travessa do Mocho, Travessa do Ninho e Travessa do Casal.

0: 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São 7 horas.
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7: Avançamos para a síntese informativa das 7 na RCM. O presidente do Chega, André Ventura, anunciou hoje que vai votar contra, já na generalidade, a proposta do governo para alterar a legislação laboral, caso o texto que deu entrada no Parlamento não seja alterado. O general do Exército, Paulo Viegas Nunes, vai regressar à liderança da empresa que gere a rede Siresp, anunciou o Ministério da Administração Interna, avançando que foi hoje eleito na Assembleia Geral da Sociedade. Perto de um terço do território continental de Portugal está classificado como área de alto ou muito alto risco de incêndio rural, indicou hoje o Instituto Nacional de Estatística. Os dois suspeitos de abandonarem duas crianças francesas junto a uma estrada no concelho de Alcácer do Sal, o padrasto e também a mãe das crianças que os abandonaram na passada terça-feira, chegaram hoje ao Tribunal de Setúbal, pouco depois das 16h, para serem presentes a primeiro interrogatório judicial. O secretário de Estado das Infraestruturas afirmou hoje que os constrangimentos no controlo de fronteiras estão a afetar aeroportos em toda a Europa e não apenas em Portugal, garantindo que o governo está a atuar para os resolver. Lá por fora, a reunião dos ministros dos Negócios Estrangeiros da NATO terminou hoje com os aliados a concluir que a Europa tem que ocupar o vazio norte-americano, depois de Washington confirmar que vai continuar a reduzir tropas no continente. O líder nacionalista Janez Janša foi hoje eleito primeiro-ministro da Eslovénia pelo Parlamento, graças a um acordo de coligação minoritária apoiado por um pequeno partido antissistema. É um líder nacionalista com uma maioria frágil. Kevin Warch tomou hoje posse na Casa Branca como presidente da Reserva Federal Norte-Americana e prometeu uma instituição orientada para a reforma que aprende com sucessos e fracassos. As autoridades da República Democrática do Congo restringiram hoje o número de pessoas permitidas em reuniões na província de Ituri, epicentro do surto de ébola declarado há uma semana no leste do país. Ora, a Organização Mundial de Saúde também já alertou que este risco de epidemia de ébola na República Democrática do Congo passou de elevado para muito elevado. É o nível máximo de alerta, enquanto os riscos a nível regional permanecem inalterados. No regresso ao Conselho de Mafra, no próximo domingo, a Associação de Dadores de Sangue do Conselho de Mafra vai estar com colheitas de sangue e com a sua equipa no Gradil, na Casa do Povo do Gradil, entre as 9 da manhã e a 1 da tarde. Ora, e no dia 24, domingo, há Festival de Folclore aqui no Sobreiro. É o aniversário do Rancho Folclórico Cantarinhas de Barre, 66 anos, e é dia de Festival de Folclore, com abertura a partir das 11 da tarde, das 11 da manhã, aliás, e com Festival de Folclore a partir das 4 da tarde. Este evento decorre na sede do Rancho Folclórico Cantarinhas de Barro, na Estrada Nacional 116, no Sobreiro.
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7: Olhamos o trânsito a esta hora, olhamos já a 21, até porque o Google Maps indica aqui que há acidente e trânsito parado na A21 no sentido Ericeira-Malveira, e é entre Mafra Sul e Mafra Norte, ou melhor, entre Mafra Quinta das Bevides, a zona da Quinta das Bevides, e Mafra saída para a zona da Carapinheira. Consigo identificar e partilhar a informação consigo melhor desta maneira. Vamos agora olhar também aqui a zona da Ericeira, que ainda apresenta algum trânsito, mas já sensivelmente melhor. Na Nacional 247 está mais povoada agora o final da Nacional 116, depois do Seixal na chegada à Ericeira. Mafra já não tem trânsito significativo, e a Malveira e a Venda do Pinheiro já está melhor, mas mesmo assim ainda há aqui bastante trânsito nas duas vilas, e há também uma fila ainda grande na saída da A8 para a Venda do Pinheiro e Malveira. É natural que a Nacional 116 volte a ficar um pouco mais preenchida entre estas duas localidades. Vamos agora olhar outros acessos. Vamos começar pelo eixo norte-sul. No sentido norte-sul, lentidão entre Sete Rios e a Ponte. No sentido sul-norte, lento entre Sete Rios à Avenida Padre Cruz. Há aqui um acidente, e também Camarate e Cril. Quanto à Cril, em ambos os sentidos, no sentido de Sacavém-Algés, lento no túnel do Grilo, Frielas e A8, e no sentido Algés-Sacavém, lento entre os túneis de Benfica e Olival Basto. Quanto à Ponte Vasco da Gama, sentido Lisboa-Montijo, lento de Sacavém até ao Montijo, o limite é de 80 km/h devido ao trânsito a esta hora. Segunda circular com lentidão entre o Relógio e Pinamanique, no sentido inverso, lento entre as Torres Torres Lisboa e o Radar. Quanto ao IC19, Sintra-Lisboa, ou melhor, começamos por Lisboa-Sintra, lentidão entre Pinamanique e o Palácio. Sintra-Lisboa, acidente em Terceira, redução de vias e lento desde o Rio de Moro. Vamos olhar a ponte 25 de Abril, de Lisboa para Almada. Há um incidente em Alcântara, lentidão desde Sete Rios, os acessos estão preenchidos e também há 5 em Caselas. É tudo quanto a trânsito. Boa viagem.
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7: Vamos agora olhar o tempo, previsão do estado do tempo para este sábado na região da Grande Lisboa. Temos céu em geral pouco nublado, vento fraco, as poeiras em suspensão e há uma pequena descida da temperatura mínima. Quanto às máximas, 25 graus para Mafra, Ericeira 21, Lisboa chega aos 31 e na costa ocidental temos ondas com 1 a 2 metros. É tudo quanto a esta sessão de hoje. Às 8 tem o Livros com Música da Marina Santos. Daqui a pouco ela já está por aqui a preparar o estúdio para receber os seus convidados. Não perca a edição de hoje. Da minha parte é tudo. Um bom fim de semana para si. Até a segunda.
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1: Este é o nosso último programa da semana. Não perca nada, fique connosco até ao fim.
2: Nós prejudicamos alguém, deveríamos estar dispostos a ressarcir essa pessoa.
1: E como sempre, mais um assunto interessante para ouvirmos o comentário do Paulo Chaveiro. Enquanto ele não chega, temos música com Canto Verbo.

0: letras inspiradas no texto bíblico, com De Notas Tristes, Canto Verbo, no programa O Som do Livro, nesta nossa última emissão desta semana. Vamos ouvir o Paulo Chaveiro.
1: Nós temos visto algumas cenas do livro de Jó e vemos que este livro acontece em dois patamares, um na terra e outro nos céus. Satanás compareceu perante Deus no momento em que os filhos de Deus também se apresentavam a Deus. E ali Deus revela o caráter de um grande homem, Jó. Revela como ele era um homem íntegro, um homem temente a Deus. No entanto, vemos aqui, por estes textos bíblicos, que Satanás é o acusador, o adversário que quer destruir os filhos de Deus. E de alguma forma pede permissão a Deus para tocar naquilo que Jó tinha, para tocar na vida de Jó. E Deus, mostrando quem era efetivamente Jó, permite que isso aconteça. Deus queria utilizar esta situação para levar Jó para mais próximo de si. Ainda que Satanás provavelmente não percebeu isto, e é interessante ver que Satanás não tem todo o conhecimento, ele muitas vezes quer ser astuto, quer maltratar os filhos de Deus, mas Deus utiliza essas situações para levar os seus filhos ainda a ter mais comunhão com Deus, ainda a ter situações de mais intimidade com Deus. Satanás ali fica frustrado, fica desanimado, porque os seus intentos são sempre gurados. Deus ultrapassa as capacidades de Satanás e consegue utilizar o mal que Satanás produz para levar os seus filhos a ter comunhão e intimidade com ele. Mas aqui então temos nesta situação em que Satanás tocou na família, retirou os filhos, tirou-lhe os bens, tirou tudo aquilo que Jó possuía num instante, num dia só. Isto tudo aconteceu. E você imagine você perder o seu emprego, perder a sua casa, perder a sua família, tudo isso no mesmo dia. Emocionalmente a pessoa fica de rastos. E realmente Jó, diante desta situação, a atitude dele foi adorar a Deus. Um grande homem, sem dúvida alguma, com uma capacidade de fé e de espiritualidade incomparável. E leva realmente Jó a adorar a Deus. E muitas vezes nós, por coisas bem menores, pensamos logo em desistir, pensamos talvez em dizer, não, mas se eu fosse filho de Deus, efetivamente isto não me estava a acontecer. Às vezes são coisas simples, coisas pequenas, mas que muitas vezes nos fazem desanimar. E Jó ficou triste, como é óbvio, ficou extremamente abatido, mas mesmo assim ele compreendeu que ele nasceu assim e assim tornará para Deus, e mesmo assim ele adorou a Deus. Agora Satanás não fica satisfeito ainda, e ele vai continuar a instigar e a pedir a Deus licença para tocar na vida de Jó. Vamos ler então o capítulo 2, diz assim: um dia em que os filhos de Deus vieram apresentar-se perante o Senhor, veio também Satanás entre eles apresentar-se perante o Senhor. Então o Senhor disse a Satanás: de onde vens? Respondeu Satanás ao Senhor e disse: de rodear a terra e passear por ela. Perguntou o Senhor a Satanás: observaste o meu servo Jó? Porque ninguém há na terra semelhante a ele, homem íntegro e reto, temente a Deus, e que se desvia do mal. Ele conserva a sua integridade, embora me incitasses contra ele, para o consumir sem causa. Então Satanás respondeu ao Senhor: pele por pele, e tudo quanto o homem tem dará pela sua vida. Podemos ver aqui que Satanás conhece bastante detalhadamente a vida de cada um de nós. Ele conhece os pontos fracos do ser humano. Ele sabe qual é o calcanhar de Aquiles de cada um de nós. Mas nós sabemos também que Deus não permite que nós sejamos provados acima das nossas forças. E mesmo com a situação, a prova, a circunstância difícil, Deus dará o escape, Deus trará a salvação. Onde quer que nós estejamos, Deus nos sustenta e Deus nos guarda. E nesta situação, Satanás não está satisfeito, pois Jó manteve-se fiel e firme diante de Deus. Ele continuou a adorar a Deus e em nada pecou. Então Satanás agora desenvolve uma nova estratégia. Não só a estratégia dos bens, mas também a estratégia da saúde. Então temos aqui este padrão que Satanás utiliza. Nós vamos tentando ver como Satanás age na humanidade. Primeiro, ele é o promotor das guerras. Vemos que ele usou os sabeus e os caldeus, isto vimos no outro programa, no programa anterior, usou os sabeus e os caldeus para roubar aquilo que eram os pertences de Jó. Vimos também que ele tem capacidade para utilizar a natureza para provocar catástrofes à nossa volta. E vemos também que ele percebe que primeiro começa pelos bens e depois vai à saúde. Então ele sabe que estas são duas áreas extremamente delicadas na vida do ser humano. Nós, como seres humanos, temos sempre estas duas áreas bastante sensíveis. Ou os bens ou a nossa saúde. Ele começa por atingir os nossos bens, a retirar aquilo que é vital para a nossa sobrevivência, para a nossa subsistência, seja o nosso emprego, seja a nossa casa, seja os bens que nós temos, e depois, se isso não chega, então ele ataca a nossa saúde. Então, o verso 5 e 7 do capítulo 2 prossegue a dizer: "Estende, porém, a tua mão, toca-lhe nos ossos e na carne, e verás se não blasfema contra ti na tua face", diz Satanás a Deus. E Deus disse então a Satanás: "Eis que ele está em teu poder, mas poupa-lhe a vida." Então saiu Satanás da presença do Senhor e feriu a Jó de tumores malignos, desde a planta dos pés até ao alto da cabeça. Aqui vemos realmente que Satanás vai procurar atacar a saúde de Jó. Ele já tinha destruído praticamente tudo o que ele tinha, quer bens materiais, quer a sua família, tinha retirado os filhos. Jó estava moralmente em baixo, estava destroçado, seu coração estava realmente triste, e agora ele vai tocar na sua saúde. E realmente é uma situação extremamente delicada. E então o verso 8 diz: "Jó, sentado em cinzas, tomou um caco para com ele raspar-se." Tal era a miséria em que ele se encontrava, tal era a dor, o sofrimento que estas úlceras, estas feridas lhe estavam a provocar, que ele estava ali abatido, sentado no pó e na cinza, lamentando a sua perda, triste, estava de luto pela perda dos seus filhos e estava agora com uma situação de enfermidade extrema. Satanás quer destruir a fé deste homem. Ele já perdeu tudo, já perdeu a família, já perdeu os filhos, perdeu a saúde, perdeu os bens, mas ele não perdeu a sua fé em Deus. E é isso que nós vamos verificar ao longo deste livro. É um homem que não tem nada, mas tem fé em Deus. É um homem que está realmente sem compreender as circunstâncias, mas ao mesmo tempo é um homem que não desanimou. É um homem que procura em Deus as soluções. E isto é uma grande lição para cada um de nós. É que devemos confiar em Deus nos seus propósitos, mesmo quando Satanás quer atingir a nossa vida, mesmo quando Satanás quer destruir aquilo que Deus permitiu que nós construíssemos. Deus tem os seus propósitos. Deus é como um pai querido, que muitas vezes utiliza situações difíceis na vida dos filhos para lhes ensinar bens maiores. E muitas vezes nós, filhos, não compreendemos o benefício dessas circunstâncias. Eu costumo dar um exemplo que para mim foi marcante para compreender esta situação. Eu, quando tive os meus filhos pequeninos, tive de os levar às vacinas. E quando cheguei lá para que eles fossem vacinados, a senhora enfermeira que lá estava pediu: "Olhe, o pai agarra aqui então a criança porque é necessário dar-lhe uma pica e isto dói." Então, para ela poder dar a vacina, dar a injeção, eu, como pai, agarrei a minha criança para que ele não esperneasse, para não se magoar ainda mais, e estive ali com a criança sossegada, tentando acalmá-lo, enquanto a enfermeira o magoava, ficando assim uma expressão, não é? No sentido que a enfermeira fez um mau trabalho, de forma alguma, mas ela estava a picar a criança. Se o meu filho não confiasse na relação que nós tínhamos, ele poderia imaginar assim: "Mas o meu pai é mau. Então o meu pai traz-me de casa aqui para o centro de saúde, chega aqui, há uma senhora que eu não conheço de lado nenhum, com uma bata branca, ele agarra-me para que ela me faça doer, para que ela me magoe com estas agulhas, que eu não percebo a razão para que é que ela me está a dar estas picas e me está a magoar aqui. Além do mais, eu não vejo benefício nenhum nisto. Nas semanas seguintes ainda vou ter febre, ainda vou estar de cama, vou ficar pior. Como é que isto é bom? O meu pai não pode ser bom." Isto eu espero que os meus filhos não tenham pensado, porque qualquer pai de bom senso leva os seus filhos a tomar vacinas, pois talvez nós nem compreendemos todos os benefícios das vacinas. Eu tenho que confessar, não percebo muito de medicina, mas confio naquilo que os próprios médicos têm dito e que é benéfico as crianças levarem as vacinas, pois sabemos que a médio e longo prazo ela não contrairá doenças que são terríveis e que poderão levar à morte. Assim Deus age para connosco. Em algumas alturas da nossa vida, Deus permite o sofrimento de pessoas que nós não conhecemos de lado nenhum, aplicam dor e sofrimento à nossa vida, e muitas vezes nos momentos imediatos, nos momentos seguintes, nós ainda ficamos mal, doentes, ficamos com febre, sem perceber que aquela dor, aquele sofrimento momentâneo foi como uma vacina que a médio e longo prazo terá benefícios tremendos para a nossa vida. Eu, com esta experiência dos meus filhos, aprendi, de facto, que com Deus provavelmente é também assim. Deus ainda me ama mais do que aquilo que eu consigo amar os meus filhos. Eu não tenho amor como Deus. Deus tem um amor perfeito por si e por mim. E se alguma situação na sua vida está a ocorrer, eu quero dizer que provavelmente Deus está a querer levá-lo a si, ou a evitar um perigo maior no futuro, ou levá-lo a si a crescer, levá-lo a si a ter mais maturidade. Aproveite esta situação, pois se Deus está a permitir um determinado sofrimento na sua vida, é porque Deus quer evitar um sofrimento bem maior no futuro. Eu tenho tido esta convicção, e sempre que acontecem algumas situações na minha vida que me magoam, que me fazem sofrer, porque acontecem também, eu preciso de crescer, eu pergunto a Deus: Deus, o que é que tu estás a querer ensinar? O que é que tu me estás a querer levar a compreender a teu respeito? Pois realmente percebi que o sofrimento que ocorre na vida dos filhos de Deus tem um objetivo, tem um propósito, e normalmente tem um propósito preventivo. Deus procura guardar os seus filhos para que eles não sofram ainda mais. E por isso mesmo Deus não nos concede todas as coisas que nós queremos, e Deus muitas vezes permite então o sofrimento na nossa vida. Se Deus concedesse todo o alívio, toda a situação boa na nossa vida, nós poderíamos pensar: bem, assim é que era um bom Deus. Mas isso muitas vezes, o conceder tudo, provoca situações ainda mais terríveis e mais difíceis. Algum tempo atrás, um pai estava a dizer: eu me arrependo porque dei ao meu filho tudo aquilo que ele queria. Dei-lhe um carro quando ele pediu, dei-lhe tudo o que ele precisava, sempre que ele queria, sempre que ele pedia. E eu me arrependo disso. Com este carro estraguei a vida do meu filho. E verificamos que muitas vezes dar as coisas aos filhos em tempos que não são apropriados, muitas vezes estragam mais do que beneficiam. Então é preciso ter a sabedoria para dar os presentes em épocas certas, e ao mesmo tempo permitir que os nossos filhos cresçam de acordo com a sua maturidade, de acordo com as circunstâncias. Estamos então no capítulo 2, no verso 9, e diz assim: então sua mulher lhe disse: ainda conservas a tua integridade? Amaldiçoa a Deus e morre. Realmente, coitado do Jó, estava a ser cercado por todos os lados. Satanás estava a usar tudo, até a mulher, para realmente confrontá-lo e levá-lo a abandonar a sua fé. Realmente uma esposa assim, ou um cônjuge assim, não ajuda em nada. Seria bom realmente que tivéssemos um cônjuge que nos ajuda na hora difícil, que nos apoia, que nos traz esperança. Mas aqui esta esposa realmente estava a destruir ainda mais Jó. Estava a dizer: não vale a pena teres sido justo diante de Deus. És um caso perdido. Valeu a pena toda essa tua integridade, toda essa tua fidelidade? Do que é que te serviu essa lealdade durante anos a Deus? Estás numa situação bem pior. Achas que é isto que é bom para ti? Larga Deus e ao menos morre descansado.

que estivessem ao nosso lado, que nos compreendessem, nos apoiassem, entendessem as nossas razões, e são elas próprias que destroem, realmente torna-se difícil. Mas eu gostaria que, com este exemplo aqui do texto bíblico, você pudesse ter a atitude de Jó, de ficar firme, mesmo quando o seu cônjuge, ou os seus vizinhos, ou os seus familiares dizem que não vale a pena você ler a Bíblia, não vale a pena você ouvir o programa O Som do Livro. Desista disso, abandone isso, mas que fanatismo agora é esse? Vale a pena você prosseguir o seu caminho com Deus. Vale a pena você ficar firme na palavra de Deus, pois você verá os benefícios, e os seus familiares verão os benefícios de você estar a caminhar na palavra de Deus. O verso 10 ainda prossegue, mas ele diz: mas ele lhe respondeu: falas como qualquer doida. Temos recebido o bem de Deus e não receberíamos também o mal? Tudo isso não pecou Jó com os seus lábios. Vemos que Jó era realmente um homem íntegro, um homem que sabia estar na vida, percebia as circunstâncias e percebia que, se Deus permitiu o bem, Deus está a permitir o mal, alguma razão há. Ele não entende as razões, ele não sabe porquê, mas ele sabia que Deus não iria permitir o mal de uma forma gratuita, e por isso mesmo, em tudo isto, ele não pecou com os seus lábios. É importante nós percebermos isso, a forma como nós reagimos, aquilo que nós dizemos tem valor e peso aos olhos de Deus. Deveríamos cuidar realmente das nossas palavras também. O capítulo 2, verso 11 do livro de Jó ainda prossegue: ouvindo, pois, os três amigos de Jó todo este mal que lhe sobreviera, chegaram cada um do seu lugar: Elifaz, o tenamita; Bildad, o suíta; e Zofar, o namatita. E combinaram ir juntos, conduir-se dele e consolá-lo. Aqui temos então três amigos de Jó que se aproximam agora dele. Vêm com um bom propósito, animar e consolar a Jó. E esta atitude deles realmente é de louvar. São pessoas que perceberam o sofrimento em que Jó se encontrava e eles aproximam-se de Jó. Mas nós vamos ver nos próximos programas como é que estes homens vão reagir e como é que eles vão falar com Jó. Os versos seguintes, o 12 e 13, diz: levantando eles de longe os olhos e não o reconheceram, ergueram a voz e choraram, e cada um, rasgando o seu manto, lançou pó ao ar sobre a cabeça, sentaram-se com ele na terra 7 dias e 7 noites, e nenhum lhes dizia palavra alguma, pois viam que a dor era muito grande. Quero dizer que estes homens têm de facto uma atitude de louvar. Estão ali 7 dias e 7 noites a sofrer e a lamentar-se com Jó, sem abrir a sua boca, sem condenar, sem dizer absolutamente nada e simplesmente a estar presente. Eu creio que esta é a atitude correta quando alguém está em sofrimento. Muitas pessoas às vezes chegam perto de mim e dizem: mas eu não sei o que dizer. Eu quero-te dizer, se tu já disseste isso, não digas nada. Fica simplesmente presente. Está ao lado de... e não abras a tua boca. Se não sabes o que dizer, é melhor não dizer nada do que dizer disparates. E infelizmente às vezes as pessoas, como não sabem o que dizer, começam a dizer coisas que são terríveis e muitas vezes magoam mais do que se a pessoa tivesse ficado calada. Então tem pelo menos a atitude destes três amigos de Jó, que nos 7 dias seguintes não abriram a sua boca, pois não sabiam o que dizer. Então, quando não sabes o que dizer, não digas disparates, cala-te e simplesmente fica em silêncio. O capítulo 3, o verso 1 em diante, ainda diz: depois disto passou Jó a falar e amaldiçoou os seus dias natalícios. Disse Jó: pereça o dia em que nasci, a noite que disse fui concebido um homem, converta-se aquele dia em trevas, e Deus lá de cima não tenha cuidado dele, nem resplandeça sobre ele a luz. Reclamem-no as trevas e a sombra da morte. Habitem sobre ele nuvens. Espantem tudo o que pode enegrecer o dia, aquela noite. Dela se apoderem densas trevas. Não se regozijem ela entre os dias do ano. Não entre na conta dos meses. Seja estéril aquela noite, e dela sejam abatidos os sons de júbilo. Amaldiçoem aqueles que sabem amaldiçoar o dia e sabem excitar um monstro marinho. Escureçam-se as estrelas do crepúsculo matutino desta noite, que ela espera a luz e a luz não venha. Que não veja as pálpebras dos olhos da alva,
pois não fechou as portas do ventre da minha mãe, nem escondeu os meus

os olhos do sofrimento. Porque não morri eu na madre? Porque não expirei ao sair dela? Porque houve regaço que me acolhesse? E porque os peitos para que eu amamentasse? Porque já agora repousaria tranquilo, dormiria e então haveria para mim descanso. Vemos que Jó está efetivamente desanimado, desencorajado, chega ao ponto de dizer mais valia nunca ter existido. Está num ponto que não quero sequer criticar, imagino que seria extremamente difícil para qualquer ser humano viver este período que Jó estava a viver. Mas certamente aqui ele mais uma vez tem uma atitude sábia, apesar de ele próprio perceber que preferia não estar a viver esta situação. Mesmo assim, ele não se volta contra Deus, ele percebe que aquilo que está a acontecer ao seu redor terá provavelmente um propósito que ele ainda não entendeu. Realmente cada um de nós perceba que as circunstâncias que estamos a viver podemos não as compreender, mas que Deus tem um propósito para elas. Talvez daqui a alguns meses ou anos iremos compreender as situações. Iremos talvez ter mais luz sobre aquilo que está a acontecer ou ocorrer agora. Mas fiquemos firmes na palavra de Deus e em tudo façamos como Jó. Não pequemos contra Deus e mantenhamos a nossa fé firme.

0: Conhecer de Canção com Paulo Raposo. A terminar então este nosso programa, ele fica disponível em rtmportugal.org durante o fim de semana, mas na próxima segunda estaremos de regresso para mais 30 minutos e continuarmos a observar o texto bíblico. Para informações e também esclarecer as suas dúvidas, ligue 912-126-835. Estamos à sua inteira disposição e gostaríamos muito de o convidar também a expor a sua opinião acerca do programa O Som do Livro. 912-126-835. Ligue hoje mesmo. Votos de bom fim de semana. Até segunda-feira, se Deus quiser.
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0: Maria Aida Campos Muniz nasceu a 11 de dezembro de 1942 em Lisboa, mas com raízes minhotas e transmontanas. Parte da sua infância e adolescência foi vivida no Lobito, em Angola. Ficou dessa época emotiva, de bons e maus momentos, uma vontade audaciosa de conhecer outros caminhos. Já casada, residiu nos Açores e Guiné-Bissau, onde anexou diferentes experiências à sua vida. Hoje, reconhece que todo esse conjunto de percursos, em diversos meios socioculturais, a família no seu todo e alguns amigos, a impulsionaram a continuar desafiando a vida. Sob o pseudónimo Aida Nuno, em outubro de 2001, editou o seu primeiro livro de poesia, Nascemos Nus. No triênio de 2003-2006, foi vice-presidente da associação A Nossa Âncora, onde fez parte da edição de um livro sobre o luto, intitulado Na Curva do Caminho. Em 2013, surgiu o livro Os Nossos Filhos Já Não Moram Aqui. E em 2015, o livro de poesia O Mar Terra. Em 2023, editou o romance A Outra Margem. Em 2024, Domínio Público e Privado. E em 2025, a coletânea Aconteceu Poesia. Olá, boa noite, bem-vindo a mais um direto do programa Livros com Música. Sou a Marina Santos e irei estar consigo durante a próxima hora. Acompanhe o programa, como de costume, sintonizando-se em 105.6 FM, onde já deve estar, Rádio do Conselho de Mafra, em www.rcmafra.pt ou, se preferir, em direto no Facebook da rádio, que já está aqui a aguardar os seus comentários. E hoje, dia do autor português, tenho o privilégio de receber uma autora portuguesa aqui nos estúdios da RCM, a escritora Aida Nuno. Boa noite, Aida. Muito obrigada por ter vindo ao programa.
1: Muito boa noite. Estou muito satisfeita de estar aqui ao seu convite, Marina, e à Rádio do Conselho de Mafra, logicamente.
0: Aida, parabéns também como autora portuguesa. Ao ler a sua biografia, já apresentei um pouco da Aida Nuno aos nossos ouvintes, mas e a mim também, que também estive não ali para a primeira vez, mas também fiquei quando me a fez chegar, fiquei a conhecer um bocadinho mais da Aida Nuno. Mas claro que queremos saber muito mais, e na primeira pessoa, e livros à parte, quem é a Maria Aida?
1: Maria Aida, olha, já a minha idade demonstra que já passei por muitos estádios, não é? Estive em Angola, estive na Guiné-Bissau, estive nos Açores, em Lisboa, casei, tive filhos, gosto da poesia sem a ter escrito durante muitos anos, era miúda e todos os livros de poesia eu adorava, talvez porque estava naquela altura de
0: romântica
1: e punha uma cruzinha naqueles poemas que eu gostava muito, do Ricardo Araújo Jorge, que é um poeta brasileiro que eu gostava muito, e vivia assim a flor bela, tudo isso me enternecia e fazia-me divagar e sonhar.
0: E escrevia também já nessa altura?
1: Não, aí é que está, eu só lia muito, porque o meu pai não era pessoa de me deixar muito sair e ter convívio.
0: Então os livros eram a companhia?
1: Era a minha companhia, eu ia à casa de amigas da escola e pedia os livros dos pais e lia muito, muito, muito.
0: E como é que foi viver a parte da infância e da adolescência em Angola? A Aida saiu de Portugal com 10 anos?
1: 10 anos.
0: E lembra-se ainda dessa fase que passou cá em Portugal?
1: Lembro-me.
0: Como é que foi a transição?
1: Eu em Portugal, a minha mãe era transmontana e o meu pai era minhoto.
0: E viviam aonde?
1: O meu pai vivia em Guimarães, era de Guimarães, e a minha mãe vivia no Porto com o pai, e numa loja, porque eles eram agricultores, mas o pai ele evoluiu, quis uma loja. Mas o meu pai casou com 19 anos. E chegou a uma altura que o meu pai quis vir para Lisboa para ser marinheiro. E nunca mais deixou o mar.
0: E foi por isso que foram depois,
1: e
0: então,
1: depois
0: para...
1: chegou a uma altura, ser marinheiro com 3 filhas e a minha mãe não trabalhar, como naquele tempo muita gente não trabalhava, não é? Fez com que ele pensasse, eu lembro-me dele me dizer que se sentou num banco de jardim a pensar que aquilo não era futuro para ele. E que então emigrou para Luanda.
0: A Aida tem duas irmãs?
1: Já faleceram, porque eram mais velhas.
0: Eram mais velhas.
1: Que eu. 7 e 9 anos.
0: E depois, então, foram para Angola.
1: Mas houve
0: Angola.
1: Uma ausência de 4 anos.
0: Dele?
1: Dele.
0: E vocês foram depois lá ter?
1: E depois fomos lá ter.
0: E como é que foi depois esse período que viveu em Angola? Foi?
1: Esse período, para mim, foi um deslumbramento. Porquê? Porque eu era uma criança que tinha umas certas limitações de vida cá em Portugal. E depois, quando cheguei a Angola, quer dizer, fui logo viver para uma vivenda. O meu pai era de
0: outra qualidade de vida, que não tinha um cano, não é?
1: Pois, e quer dizer, comecei a vivia, estava num colégio particular, porque não havia. Tinha 40 anos, Lubito tinha 40 anos. E então, eu era rapaz e raparigas. E depois foi assim uma certa liberdade.
0: Muito boas, não é?
1: Eu andava de bicicleta para ir para a escola e tive experiências muito interessantes, muito livres. Tendo um pai que não me dava muita liberdade,
0: eu lá conseguiu ter um bocadinho mais do que tinha.
1: Eu tentei ter liberdade e fiz coisas muito engraçadas.
0: Olha, Aida, temos a Susana Forte a comunicar através do Facebook, a dizer olá, olá, Susana, beijinhos também para ti, olá, e espero que continues aí a acompanhar o programa e que gostes aqui da nossa conversa.
1: Obrigada, Susana.
0: Aida, o programa abriu ao som do Bairro do Amor, de Jorge Palma, e uma música da playlist que a Aida fez para vir aqui hoje. Porquê a escolha desta música?
1: Porque eu gosto muito dele, é do Sérgio Godinho, porque quando houve o 25 de Abril, eu adorava o Zeca Afonso, eu chorava, e ficaram sempre como qualquer... Uns músicos muito, muito especiais no meu coração.
0: O próximo tema da playlist da nossa convidada de hoje, a escritora Aida Nuno, é um fado. Vamos ouvir.

0: Aida, meu amor, a eterna Amália Rodrigues.
1: É verdade, adoro.
0: É, adoro. Sem dúvida, a voz, não é? E este tema muito bonito. Por falar em amor, depois veio o casamento, com que idade é que...
1: Bem, não veio logo o casamento.
0: Ainda houve coisas por meio, pronto, oh, nós queremos saber tudo.
1: Não veio logo, veio a minha grande paixão, tive uma paixão aos 16 anos.
0: Ah, ok, então vá. Por falar em amor, vamos lá saber isso tudo.
1: Tive uma grande paixão aos 16 anos, que... Enfim, foi um grande desgosto, emagreci imenso.
0: Isso às vezes dá jeito.
1: Mas na altura não deu, eu olhava para o prato e não conseguia comer. Mas
0: e
1: depois...
0: isso já cá em Portugal outra vez?
1: Não.
0: Ainda lá?
1: Em Angola.
0: Ainda em Angola.
1: Mas depois, pronto, eu também eu sou uma pessoa muito determinada e isso que nasceu comigo. Houve uma altura em que eu parei e disse, acabou. Entretanto, conheci o meu marido em Angola. Ele era muito cobiçado, porque ele era, como se costuma dizer na gíria, um pão.
0: Ora bem.
1: Era formado em
0: mas
1: economia.
0: Mas também uma mulher tão bonita, também não se poderia ter...
1: Era formado em economia,
0: outra coisa.
1: Que também era uma coisa rara, não é? Havia poucos economistas. Era mais velho que eu, 8 anos. E meteu-se comigo porque eu fui andar de barco num barco dele com uma amiga que conhecia bem. Ele, a partir daí, esperava-me à porta do emprego e eu perguntava-lhe, o que é que estás aqui a fazer? E ele dizia, estou à sua espera. E eu dizia, não diga disparados. E ia-me embora. Mas depois eu sabia que ele se vinha embora. Que esteve lá um período de 2 anos, no caminho de ferro de Benguela. E eu, não era para aceitar namoro, mas a minha irmã dizia, tu só gostas de miúdos, pá. Tu só gostas de miúdos. Ele é um homem tá, gosta de ti, não sei o quê. Eu aceitei o namoro, mas aquilo depois, pronto, ele veio-se embora, ainda nos escrevemos durante um tempo, e eu depois escrevi-lhe e disse-lhe, olha, isto não dá porque tu estás longe, não sei o quê. E eu quis.
0: Mas depois acabou por dar, não é verdade?
1: Mas há coisas no mundo... Que não...
0: Estão destinadas.
1: Estão destinadas. E esta história, se for rápida, é muito engraçada.
0: Então vamos lá.
1: Porque eu, passado 3 anos, decidi deixar a família, o meu pai e a minha mãe, e vir em viagem, que pagavam as viagens. Eu estava numa firma belga, e então pagavam de vir ao continente, tudo pagavam 4 meses de ordenado e viagem em segunda classe no Infantão Henrique, etc. E eu lá vim, estava na casa da minha irmã mais velha e decidi arranjar emprego e ficar em Lisboa. E foi assim que sucedeu. Eu já estava empregada ali na Fontes Pereira de Mel e venho um dia de autocarro e quem é que eu vejo na paragem? Isto ao fim de 3 anos. O meu marido, a olhar assim, a ver os números, e eu disse, ah, está ali o Armindo, ah, bem, eu vou sair. E era dia de chuva, e eu tinha um lenço assim na cabeça, como se usava no queixo, sabe? E o que é que sucede? Eu levantei-me para ir e disse, eu estou muito feia, eu não vou descer. E tornei não desci para ir falar com ele. E pronto, e vim-me embora e cheguei a casa e disse, oh, Bladina, sabes quem é que eu vi na paragem? Vi o Armindo. E ela disse, então, eu não paraste? Não, estava feio, estava chuva, olha, não parei. Mas eu tenho ali as cartas que ele me mandou.
0: Tinha a morada.
1: E tinha a morada, claro que ainda havia esses telefones pretos, não é? E não vá. E eu disse, olha, vou pedir... lá aos telefonistas para me darem um número, e deram-me um número, porque ele era muito conservador. E quando veio para Portugal, ele escrevia, era da casa onde ele estudou sempre, no quarto onde ele estudava, ali para Almirante Reis, porque ele estudava ali perto de São Bento, não é? E eu liguei para a senhora e disse, olá senhora, o doutor Sousa Muniz está aí. E pronto. E ela disse, está. E eu disse, então diga que falou Aida Muniz. E pronto, e foi assim. Mas depois eu tornei a ligar. É que eu depois comecei
0: tinha
1: assim,
0: de ser, não é?
1: 3 anos. Ele se calhar já casou.
0: Mas não tinha
1: casado. E pronto, e depois em 8 meses casei com ele.
0: Pronto. E depois, já casada, viveram nos Açores e na Guiné-Bissau.
1: Não, foi diferente. Foi assim. Ele, depois casámos e depois havia esse problema da África, não é? E o meu marido foi obrigado a ir para a guerra, como miliciano. E eu, como ele era difícil arranjar casa, eu fui ver, fui mostrar o meu bebê, que tinha 9 meses, aos pais, à mãe dele, que não tinha pai, e à família. E então fui no Funchal por aí fora, agoniadíssima, porque eu enjoava imenso, e lá levei a criança e fui sem ninguém saber. Eu entrei pela porta dentro, sem saberem que eu ia ter lá com eles. Estive lá 4 meses enquanto meu marido arranjava-me uma casa em Bissau, que tive que ir viver com outras pessoas. E estive lá 10 meses.
0: E durante a guerra?
1: Durante a guerra, porque fiquei grávida na Guiné e vim-me embora.
0: Depois, quando é que regressa a Portugal, então?
1: 10 meses depois.
0: Ok, já ainda, portanto, com o primeiro filho?
1: Com o primeiro filho e grávida do
0: segundo. Aida, de todos os locais em que viveu, de qual é que tem mais saudades?
1: Olha, eu, para falar a verdade, não tenho saudades de nada.
0: Mas qual é que, então, que deixa uma melhores recordações?
1: As melhores recordações foi quando casei e tive os meus filhos e construí a minha vida.
0: Nem mais. Olha, continuando em português, a próxima música é dos Amor Eletro.

0: Aida, o que dizer sobre esta máquina dos Amor Eletro?
1: Adoro. Gosto muito da Marisa, é uma mulher muito personalizada.
0: E uma grande voz.
1: É verdade.
0: E o que dizer também sobre o seu trajeto? Foram todas essas experiências que lhe trouxeram a vontade, então, de escrever?
1: Pois, escrever foi devido à perda de um filho. Ao fim de 20 anos dele morrer, eu era secretária de uma firma americana e estava sozinha. A minha diretora tinha ido para o estrangeiro e eu fiz o meu primeiro poema sem saber porquê, e a partir daí entrei numa loucura.
0: Um desabafo.
1: Foi uma loucura, porque em 2 meses eu fiz 72 poemas.
0: Foi a forma, uma das formas que provavelmente encontrou para deitar cá.
1: Pois, mas eu poemas feitos ao meu filho terei 5 ou 6. O resto foi coisas que eu nem sabia que me preocupavam e que deitei cá para fora.
0: Temos aqui também a Mira Malhão e a dizer Aida, portanto é alguém que a conhece.
1: Ai, a minha querida Mira. Sim.
0: Um beijinho, Mira, obrigada por estar aí desse
1: uma
0: lado.
1: Uma querida amiga que eu tenho.
0: Aida, estávamos a falar de poemas, no entanto, o seu primeiro livro? Não, o primeiro livro foi mesmo... Nascemos Nus, de poesia. Mas vamos começar então pelo primeiro romance, A Outra Margem. Como é que surge e do que é que fala este livro?
1: Este livro foi... comecei a pensar que há muita mulher que tem duas personalidades, uma que mostra e a outra que é dela.
0: Que retrai
1: e que na noite ou na solidão ela pensa de outra maneira, mas não consegue dar a volta, saltar o muro para a libertar de tantos problemas familiares que não consegue resolver. E pronto, eu não pode dar spoilers,
0: mas
1: depois tem que saber como é que ela deu a volta ou se não deu a volta, não é?
0: Portanto, temos aqui uma boa sugestão de leitura, A Outra Margem, o primeiro romance da nossa convidada de hoje, a escritora Aida Nuno. E por falar em margem, pelas margens também, na primavera, andam as andorinhas.
1: É verdade.

0: Aida, andorinhas, Ana Moura, o que dizer sobre esta bonita canção?
1: Gosto dela, acho que ela mudou um bocado o seu estilo, mas eu aceitei.
0: Olha, e agora, posso pedir-lhe que me explique a razão do pseudónimo Aida Nuno?
1: Pode. Porque, infelizmente, tive um filho que faleceu. E tudo que eu escrevo é em homenagem a ele, porque eu acho que mudei também um bocadinho o meu caráter. E para melhor. E então achei que sim, qualquer livro que eu escreva é em homenagem ao meu filho.
0: Um feedback qualquer. Aida, temos aqui outra vez a Mira Malhão a dizer: outra margem, livro fantástico, adorei. Mira, estamos a recomendá-lo e iremos também lê-lo. Eu irei ler, de certeza. Aida, falemos então sobre os nossos filhos já não moram
1: aqui.
0: Aqui.
1: Isso foi também algo que me passou pela cabeça, porque eu era vice-presidente de uma associação que hoje não existe. Hoje existe é Laços Eternos, que até, salvo erro, tem sede aqui na Mafra. E eu é que fazia o editorial. E de repente lembrei-me que esse editorial do jornalinho que se mandava aos pais em luto, eu poderia fazer um livro de ajuda a pais em luto. E assim foi. E tive o apoio da Portugal Telecom e fiquei muito feliz de o fazer, porque ajuda muitos pais em luto que eu encontro no meu caminho.
0: Aida, temos também o Pedro Miguel Marques, que diz aqui, portanto está ali do outro lado connosco a acompanhar o programa. Obrigada, Pedro, um beijinho, e fica aí, continua desse lado no Facebook, podes continuar a pôr os comentários que entenderes. Aida, depois de falarmos sobre este seu livro, Os Nossos Filhos Já Não Moram Aqui, acho que esta música tinha de ser.

0: Aida, o que dizer acerca deste, às vezes, este bonito tema dos chutes?
1: É belíssimo e vai muito bem comigo.
0: Olha, e o que há a dizer também acerca do seu segundo romance, Domínio Público e Privado?
1: Esse domínio público e privado tem muito que se lhe diga, porque ele vai antes do 25 de Abril até à época praticamente de hoje. A mudança. Há uma mulher que percorre esse caminho todo. Esse livro diz-me muito a mim própria. E baseei-me, de facto, na liberdade. Nós escolhermos, tanto politicamente, como a vida, como opções que às vezes estão erradas, mas que foi aquilo que pensámos que era melhor. Eu gosto imenso deste livro porque está mais ousado
0: do que o primeiro.
1: Do que o primeiro.
0: E onde é que os seus livros podem ser adquiridos?
1: Olha, como fui secretária muitos anos, manuseio bem o PC,
0: o computador
1: e fiz pelo Amazon.
0: Pronto, portanto.
1: Está lá no Amazon.
0: Aida Nuno. E eu amanhã, quando fizer o comentário sobre neste nosso encontro, também ponho lá os links para os seus perfis.
1: E é amazon.es, Espanha. Geralmente é aí que se procura os títulos dos meus livros.
0: Os nossos ouvintes, de certeza que vão conseguir encontrar os livros da nossa Aida Nuno, a nossa convidada de hoje, uma escritora portuguesa, hoje no dia do autor português. E tenho aqui já a próxima música preparada. Vamos ouvir, Aida?
1: Vamos, pois.
0: Vamos lá.
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0: no teu poema, o saudoso Carlos do Carmo, e também porque os autores não são só aqueles que escrevem livros.
1: Pois não.
0: E esta letra é
1: linda.
0: Linda mesmo. Eu estava aqui a tirar a dúvida, mas a internet aqui está muito má, de quem é que é o autor do teu poema. Eu pensava que tinha sido o que faleceu agora há pouco tempo. Não é que eu não me consigo recordar do nome, isto a idade também não perdoa. Mas agora aqui no Google, Pedro está ali do outro lado, Pedro Miguel Marques.
1: Que nos ajuda.
0: Vá, ajuda-nos. Quem é que a letra do teu poema? É do José Carlos Aria dos Santos?
1: Eu penso que é.
0: Ou é do que morreu, que eu não me consigo lembrar o nome? Eu peço desculpa. Aida, enquanto o Pedro vai pesquisar aqui para nós, parece que estamos aqui a fazer o concurso, precisamos da ajuda de casa.
1: Também.
0: Temos também a Patrícia Oliveira Gomes a dizer boa noite, Patrícia, já vamos ter contigo. A Mira Malhão, existe um rio e um poema, um verso em branco à espera do futuro.
1: Futuro.
0: O que é que esse poderá ser?
1: O meu futuro é o dia-a-dia, mas o meu futuro verdadeiro é os meus filhos, sejam felizes, e os meus netos.
0: Nem mais. Olha, a Mira foi mais rápida que o Pedro. Pedro, perdeste. E diz que é do José Carlos Aria dos Santos. Obrigada.
1: Ah, afinal era mesmo.
0: Obrigada. Eu também achava que sim, mas de repente fiquei baralhada. E realmente, dia do autor português, estes autores.
1: Esse Ari, eu tenho
0: e o Ari,
1: um livro
0: então,
1: com os poemas dele todos.
0: Fantásticos, fantásticos. Aida, por falar em poemas, passemos da música para os livros, que é a ideia deste programa, andamos sempre aqui de um lado para o outro, mas continuamos em poesia. A sua primeira obra foi Nascemos Nus, portanto, exatamente um livro de poesia. E como é que este livro aconteceu?
1: Pois, eu fiz primeiro um poema que não sabia porque é que o fiz. Fiz num instante e foi no computador. E foi uma coisa que sucedeu com um filho meu, o tal que faleceu, não é? E a partir daí eu fiquei estonteada. Eu fazia um poema e depois ia mostrar às colegas. Olha, eu fiz este, naqueles intervalos que podia. E em casa, e então em 2 meses fiz 72 poemas, de temas diversos completamente.
0: E foi assim que surge esta sua veia, que entretanto já são 6 livros, sendo que um é coletânea, mas
1: exato,
0: de qualquer forma, em formato de livro, são 6. Aida. Novamente depois, em verso, 14 anos depois do primeiro, surge o livro
1: O Amar Terra.
0: Exatamente. E então, falamos um bocadinho.
1: O Amar Terra já foi com outra calmaria, que eu acho que tem qualidade. Para mim tem qualidade. E esse já não fiz. Por exemplo, eu tinha o meu marido vivo quando fiz o Nascemos Nus. Ele apoiou-me, e ouvindo o que eu escrevia, e ajudou-me, foi na Casa dos Açores, do lançamento, etc. O Amar Terra fui eu que fiz. Pronto. Mas há uma coisa que eu tenho que dizer ao microfone. Eu fiz esse livro na gráfica da Zita Seabra. Essa gráfica em Gueiras foi à falência. E hoje, esse meu livro está na Vorten. Para pagamento, quem quiser, online, a 20 escudos. A 20 euros, a 20 euros, a favor de 20 escudos.

0: que eu acho que não é legal, porque eles não tinham, mesmo falindo, não é? Tendo pôr o livro à venda, um livro novo dizendo que é usado.
1: Pronto, olha, é melhor não entrarmos por aí, vamos à próxima música, pode ser?
0: Aida, sim, vamos lá. Foi bom eu dizer isto.
1: Desabafou, pronto. E a próxima música novamente em português, mas vem do Brasil.

0: Aida. E depois há isto.
1: Adoro.
0: A construção Chico Buarque.
1: O Chico Buarque.
0: Uma das obras-primas do Chico. E pronto, eu também sou suspeita porque eu sou fã do Chico e já tive a felicidade de o ver ao vivo. Mas esta construção é qualquer coisa.
1: É qualquer coisa, é.
0: Quem está ali do outro lado, através do Facebook, digam lá se não é. Construção, um dos melhores temas de Chico Buarque. E são todos bons. Aida, por fim, o seu último livro, Aconteceu Poesia, portanto, publicado no ano passado, que é uma coletânea...
1: Coletânea dos dois livros.
0: Dos dois de poesia anteriores. Mas já um bocadinho alterada, com
1: alterada, poema... Alterada, não é com... É pouco.
0: E com,
1: é
0: tem pouco. Poemas novos?
1: Não. Não, são mesmo os dois livros. Só que havia coisas que eu poderia modificar, um mas, um se.
0: Sim, nós temos sempre qualquer coisa que podemos modificar. Por isso é que eu nunca leio depois de publicar.
1: Uma coisa é escrever um poema e outra coisa é depois lê-lo como uma leitora.
0: Tem nada a ver.
1: E eu, já que fiz um livro com 120 e tal poemas, tinha que o dividir o homem, a mulher e a parte intimista, mais intimista. E acho que resultou.
0: Olha, e então agora que já estão apresentados todos os seus livros, posso pedir-lhe que partilhe aqui comigo e com os nossos ouvintes um dos seus poemas?
1: É com mesmo muito prazer, que eu adoro poesia e às
0: vezes
1: leio...
0: Vamos só terminar aqui de ouvir o Chico?
1: Ah, sim. E

0: tínhamos que ouvir esta parte outra vez. E pronto, e temos aqui um bom início para,
1: eu só quero
0: para
1: dizer
0: um momento
1: uma coisa
0: de poesia.
1: A idade às vezes tem as suas coisas. Eu a primeira vez que vi o Chico Buarque foi a preto e branco na televisão e achei um puto zero.
0: Mas também é giro.
1: É giro, e eu disse, olha, mas que maravilha que este rapaz faz e fez-se.
0: Então, vamos lá ouvir um poema da nossa convidada de hoje, a escritora Aida Nuno.
1: É com muito prazer. Eu vou ler este poema Interrogações. Cada um de nós é um mundo, mas não nos conhecemos. Nós que procuramos a sabedoria a cada instante. Cada momento nosso compreende vida única, talvez sem fim. Cada segundo, um a um, contém a insondável mistério da existência. Originalmente, parece que tudo está bem, tal como é. No entanto, tem de haver muito mais do que tudo isto. A cada instante, posso regressar à minha alegria ou à minha tristeza. Basta um lugar, uma palavra, um chilrear de pássaros, insustentável realidade que me sufoca. Mas não comando, nem ninguém, muitas coisas mais. Serei eu tudo o que está dentro de mim? Ou serei só uma partícula do universo? Ínfima e insignificante. Talvez, para além do que eu entendo, seja importante. Constantemente o meu coração confuso bate, na ânsia de saber onde tu estás, o que sou, para onde vou, compreender. Talvez um dia. É esta a minha esperança, a minha luz, nascente de todas as nascentes.
0: Obrigada, Aida. E depois de um fascinante momento de poesia, uma música e uma intérprete igualmente fascinantes.

0: depois do Chico Buarque, Elis Regina.
1: Ah, foi.
0: Isto é muito.
1: Todos.
0: Olha, o Pedro Miguel continua ali connosco através do Facebook e diz top. A Mira Malhão adora. Eu penso que já tenha sido em relação às músicas anteriores. E a Mira também diz, aliás, seleção de música fabulosa mesmo. Obrigada, Mira. Esta seleção musical é aqui da nossa Aida. E o Pedro diz, ama esta música. É mesmo, esta fascinação é mesmo fascinante, não é, Aida?
1: É, eu gosto de todos, adoro. Adoro muitos mais.
0: Mas não podia ser, tínhamos que ter, não é? Mais tempo, não é? Olha, Aida, o que também foi fascinante foi a forma como nos conhecemos. Já com a intenção de estarmos juntas aqui no Livros com Música, mas antes deste encontro de hoje, acabámos juntas noutro projeto, a Biblioterra, Associação Literária de Mafra. O que é que pode dizer aos nossos ouvintes sobre estes projetos que apoiam novos autores, principalmente?
1: Foi a nossa amiga comum, a Susana.
0: Um beijinho para ela.
1: Um beijinho muito grande, que eu gosto muito dela e da mãe. Que me disse, eu falei-lhe e ela disse, olha, eu conheço uma pessoa fabulosa, que é a Marina. E pronto, e depois a Marina, automaticamente, quando ela lhe falou, entrou em contacto comigo. E eu pensei que ia só falar consigo, mas quando cheguei ao Café Central na Ericeira, apareceu várias pessoas, todas interessadas em livros e naquilo que eu gosto mesmo. E eu fiquei muito feliz. Foi um bocado muito bem passado e eu fiquei mesmo com a minha alma cheia. Depois, a seguir, eu não ia aos eventos, pensava assim, ai, não vou, agora sei lá onde é a Encarnação, sei lá onde é que é isso, sei lá onde é que é aquilo. Mas a Miranda, a Marina disse, oh, não há problema, eu moro em Ribamar, passo lá e vou buscá-la. E eu disse, bem, isto é que eu quero.
0: Pronto, então viemos hoje aqui ao programa e amanhã iremos estar novamente juntas no Encontro Literário da Biblioterra, como a Aida disse, na Encarnação.
1: Na Encarnação.
0: Quero deixar aqui o convite para os nossos ouvintes.
1: Quero, são vários autores, eu sou uma delas, mas eu vou dedicar essa apresentação ao meu livro de poesia.
0: Pronto, e amanhã, então, na Encarnação, na antiga escola primária, na rua da escola,
1: às 15 horas.
0: Pelas 15h30.
1: Às 15h30.
0: Às 15 temos de estar lá nós para preparar tudo, depois para receber então as pessoas que poderão deslocar-se lá para ouvir. Portanto, o painel vai ser composto pela Aida Nuno, o Afonso Garcia, vê se eu não me esqueço de ninguém. Aida Nuno, Afonso Garcia, Miguel Trementina, nós somos seis, Andréia Félix, Susana Menezes Forte e eu, Marina Santos.
1: E vai ser muito bom.
0: E vai ser, claro, com certeza. Vamos também contar com a recepção feita pelos bombos, pela Academia de Bombos de Mafra, que,
1: maravilha,
0: portanto, são eles que, aliás, que nos fizeram o convite para fazermos este nosso encontro. E vamos ter mais surpresas, portanto, apareçam, que certamente que será uma tarde muito, muito bem passada.
1: E que serão muito bem recebidos.
0: Nem mais. O encontro, portanto, que o meu também estava a dizer, que além dos livros, contará com alguns momentos musicais. E nós aqui no programa vamos ficar também com mais um.

0: Quero é Viver, um tema original do grande António Variações, aqui pela grande voz da Sara Correia. E antes de falarmos sobre este tema, vou fazer aqui uma retificação. Eu sabia, José Luís Tinoco, o meu, no teu poema. Ai, agora. Já me perdi, eu já estou toda baralhada. No teu poema é de José Luís Tinoco e que infelizmente nos deixou há pouco tempo. Eu achava que sim, mas pronto. Mas o José Carlos Ari dos Santos também realmente é sem dúvida um dos grandes nomes
1: da nossa música
0: e das letras.
1: Um grande poeta.
0: Exatamente, portanto, um grande autor português. E temos aqui a Mira Malhão, a Sara Correia, que ela também gosta, e Vou Viver Até Quando Eu Não Sei, António Variações. Exatamente, mas a Sara Correia tem uma voz fantástica. Porquê esta escolha desta música do António Variações pela voz da Sara Correia?
1: Porque eu quero é viver.
0: Exatamente, e assim juntou logo dois.
1: Eu adoro a Amália. Mas a Amália faz-me... ainda hoje me faz chorar.
0: Mas a Sara Correia?
1: Mas a Sara Correia é a nova era, não é?
0: Exatamente.
1: Logo, já agora um espetáculo, eu não posso perder. Porque eu gosto mesmo dela. Acho que ela tem fogo. Exato.
0: Nem mais. É mesmo isso. Toda ela é fado também.
1: É verdade.
0: Aida, e o que iremos receber ainda da Aida Nuno? Mais algum livro?
1: Sim, eu ando a pensar, mas já lhe dei o título e ainda não escrevi.
0: E é prosa ou poesia?
1: Não, é romance.
0: Romance? O que é que prefere?
1: É romance. Quer dizer, eu a poesia, sabe, foi como um fogo.
0: A poesia não é sempre, não é?
1: Nem sempre sei. E eu sou muito genuína, não é? Eu fiz estes poemas todos porque eu acreditei naquilo que estava a escrever. E porque não sabia, num bocadinho fazia um poema. E depois li e dizia, fui eu que fiz isto.
0: Mas agora vem um novo romance.
1: Um romance que vai ser muito mais complexo, porque será talvez o último. Penso que vai ser o último.
0: Não é nada. Claro que não.
1: Que sim. E por isso eu estou a pensar e já tenho o título, já posso dizer.
0: Então vá, vamos saber aqui em primeira mão.
1: Vai ser Uma Mulher Sem Idade.
0: Nem mais, é isso mesmo. Ah, uma mulher sem idade, que é uma malandra, e que lhe disse, Aida, desliga o telemóvel. E ela não desligou.
1: Não, eu pensei que desliguei.
0: Mas pronto, não há problema porque a música é bonita, portanto também fica aqui com música de fundo. Olha,
1: e a pessoa é teimosa.
0: Pronto, a Mira Malhão, essa pessoa não está a ouvi-la. Pronto, vai ter que ralhar com ela. A Mira Malhão diz, ai agora, pronto, estava mesmo convencida que era o Ari dos Santos. Eu por acaso tinha a ideia que era o José Luís Tinoco e não me estava, peço desculpa, não me estava a recordar do nome dele, porque isto é muita coisa e se eu não tiver aqui umas cabelazinhas, já lá está, uma mulher não tem idade, mas ela está cá.
1: Não podemos pensar nisso.
0: Aida, hoje dia do ator português, do ator, já está a ver como é que eu já estou, bem, está bonito, dia do autor português, uma palavra desta mulher sem idade, uma palavra aos nossos autores, principalmente aos novos autores.
1: Os novos autores não podem desistir. Se têm vontade de escrever, escrevam, porque faz bem, porque tira cá para fora, acaba por ser parte de nós, mesmo que sejam outras histórias, e depois é aquela imaginação que nos ajuda. Não desistam, por isso nós temos a biblioteca
0: para os apoiar, nem mais. Aida, já não temos, temos só 5 minutinhos. Alguma coisa que queira dizer aos nossos ouvintes?
1: Primeiro, agradecer à Marina e outra vez à Rádio do Conselho de Mafra. E estou feliz. Estou feliz por ter estado aqui, por ter falado.
0: A Aida que também já chegou a fazer rádio, não foi?
1: Sim, já fui locutora.
0: E então, acha que correu bem o programa? Acha que eu me
1: correu muito bem.
0: Que eu me safo ao fim de 79 programas também?
1: Ah, não, porque a Marina também tem um certo fogo dentro de si, não é?
0: Ok, pronto. Olha, a Mira Malhão diz, uma mulher sem idade é a Aida. Sem dúvida. Sem dúvida, Mira. Obrigada por terem estado aí desse lado, portanto, através do Facebook.
1: E eu agradeço
0: Aida,
1: também.
0: Muito obrigada também de coração por ter vindo aqui hoje ao programa. Finalmente, ao fim de depois de tantos meses de andarmos a combinar este encontro, mas felizmente o Livros com Música já está com
1: já está, já está
0: preenchido, a terceira temporada acho que já está preenchida, portanto novos autores só mesmo para a quarta. Portanto, olha, foi um prazer enorme recebê-la, muitas felicidades e até amanhã na encarnação no
1: Exatamente.
0: Nosso encontro literário da Biblioteca.
1: Eu agradeço à Marina ter-me convidado.
0: Eu vou já preparar aqui mais uma música da playlist da Aida. Vamos já pôr aqui os primeiros acordes e despeço-me ao som desta música de Zeca Afonso. Despeço-me de si também, caro ouvinte, até à próxima sexta. Continuo com a RCM, daqui a pouco o Pedro Miguel e o resto é barulho. E o programa termina então com esta canção de embalar, Zeca Afonso, mais uma escolha musical da nossa convidada de hoje, a escritora Aida Nuno. Boa noite, bom fim de semana.

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0: 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São 10 horas.
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6: Estamos na rede para te acompanhar nas próximas duas horas. O tema de hoje é do vinil ao streaming, música sem prazos. Já lá vamos ao tema desta semana.
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6: Como sempre, começamos a assinalar um momento triste. 1546 dias de cidades destruídas, despidas, apressadas e vidas suspensas à espera de um amanhã que tarda em chegar. A guerra da Ucrânia deixou há muito de ser apenas uma notícia de abertura no telejornal. Tornou-se um ruído de fundo permanente no fundo do mundo. Um ruído feito de sirenes, de medo e de memórias perdidas. 1916, dos Motorhead, não tem explosões nem heroísmos. Tem apenas humanidade. A humanidade de jovens enviados para morrer antes de terem tempo de viver. Lemmy escreveu-a, esta canção, a pensar na Primeira Guerra Mundial. Mas a verdade é que cada verso continua absolutamente e assustadoramente atual. Porque mudam os nomes, mudam os uniformes, mudam as bandeiras, mas há dores que atravessam os séculos sem envelhecer. Esta é uma canção sobre o custo humano da guerra e, infelizmente, 1546 dias depois, continua a haver demasiadas razões para ouvir estas canções.

0: 1916 dos Motorhead a assinalar 1546 dias de guerra na Ucrânia.
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0: Do vinil ao streaming, há uma coisa que nunca mudou. A vontade de aumentar o volume quando começa aquela música especial. Viajamos entre décadas, memórias e grandes refrões. Daquelas canções que sabemos de cor mesmo quando juramos que já não as ouvimos há anos. Músicas que passaram dos giradiscos para as playlists, da rádio para o streaming e continuam aqui vivas no RB, prontas para mais uma volta. Durante as próximas duas horas só há uma regra. Boa música atrás de boa música e músicas de todas as décadas. Clássicos, êxitos, canções que marcaram gerações e outras que já nasceram com o lugar garantido na memória. Porque o tempo passa, mas há temas que ficam para sempre. O resto é barulho, hoje traste do vinil ao streaming. Música sem prazo. Começo com Taylor Swift, que continua a fazer uma coisa rara. Transformar emoções complicadas em músicas que toda a gente sente como suas. E quando ela pega numa referência trágica, como Ofélia, da obra de Shakespeare, o resultado só podia ser intenso, dramático e completamente impossível de ignorar. The Faith of Ophelia mistura romance, fragilidade e a capacidade que Taylor tem de fazer cada refrão soar como uma conversa às 3 da manhã entre amigos. E convenhamos, ninguém sofre tanto com tanto estilo como ela.

as meninas que marcaram as suas gerações, Madonna, dos anos 80, e Taylor Swift, dos dias de hoje. E por falar em nomes que marcam gerações, trago-te agora uma banda que marcou claramente os anos 70 e 80. Com uma música que cada vez que eu ouço só me lembro de uma imagem do Eddie Murphy.

Roxanne dos The Police. Desde os primeiros segundos há qualquer coisa nesta mistura de tensão, ritmo e emoção que continua a soar fresco mesmo depois de várias décadas. Quando Sting escreveu a canção, os The Police ainda eram uma banda a tentar encontrar espaço no meio da explosão da música punk inglesa. Mas enquanto muitos gritavam mais alto, eles escolheram outro caminho. Juntaram rock, reggae e uma sofisticação rara para a época. E foi precisamente isso que os tornou únicos. Roxanne saiu em 1978 e no início passou quase despercebida. Mas as grandes músicas têm essa capacidade de encontrarem sempre o seu momento. A canção cresceu nas rádios, conquistou o público por todo o mundo e acabou por transformar os The Police numa das bandas mais importantes dos anos 80. E talvez seja esse o segredo, precisamente esse. Roxanne não tenta soar perfeita, soa verdadeira, tem nervo, tem alma, tem identidade, coisas que verdadeiramente nunca passam de moda.

passado e presente no RB de hoje, do streaming, ou melhor, do vinil ao streaming, acabaste de ouvir a menina estrela do TikTok, Olivia Rodrigo, com Drop Dead. Antes tivemos os Maroon 5 e Christina Aguilera com Move Like Jagger.

0: Kelly Carson com Since You'll Be Gone. E regressamos a 2025 com um tema que junta três nomes: David Guetta, Teddy Swim, Stones and I. Mas mantemos o tema da partida: Gone, Gone, Gone.
1: Pedro Miguel.
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Blake Sworn é um dos nomes da pop nascidos na geração das redes sociais. Começou no YouTube e no TikTok, mas conquistou espaço na música graças à forma intensa como transforma histórias pessoais em canções que ligam imediatamente às emoções de quem as ouve. Ordinary. E por falar em emoções, uma grande recordação. Não tem muitos anos, mas já lá vão alguns.

0: 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Amar pela metade. Quando uma relação continua de pé, mas o sentimento já não chega inteiro aos dois lados. Uma mistura de pop, emoção e sonoridade africana que se tornou imagem de marca da dupla de São Tomé e Príncipe. António e Fredique voltam a mostrar porque conseguiram conquistar um espaço tão forte na música em português. Há verdade nas palavras, há melodia no sentimento e há refrões que ficam logo na primeira escuta, porque às vezes o mais difícil não é deixar de amar, é perceber quando alguém já só ama pela metade. Foram os Calema. Amar pela metade.
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0: E agora algo completamente diferente. M83, Midnight City. Luzes neon, estradas vazias e aquela sensação de liberdade depois da meia-noite. Um dos grandes hinos da pop eletrónica moderna, com um som que mistura nostalgia, energia e noites sem fim. E depois, Chappell Roan, com Pink Pony Club. Fala-te sobre encontrar o lugar certo para seres quem realmente és. É vibrante e emotivo que rapidamente ganhou o estatuto de hino para uma nova geração da música pop.

0: chapéu Rolling Pink Pony Club. Está na altura de levantar o pó, aumentar o volume, abrir as portas ao lado mais imprevisível da música ao vivo. O pó de palco chega sempre com histórias, energia e aquelas atuações que nos fazem lembrar porque é que um concerto nunca é só um concerto. O Renato Ribeiro já está pronto, eu também. Espero que tu também. Ora, escuta o pó de palco desta semana.
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2: Boa noite. A música que eu escolhi para vocês escutarem hoje, quando saiu, toda a gente quis saber quem era o ex-namorado que inspirou aquela letra furiosa. Durante anos especulou-se que era o ator Dave Coulier, o Joey de Full House. Ele próprio acabou por admitir que acreditava ser sobre ele e disse que ouvir a música foi como se levasse um murro violento no estômago. E o Out and Out não é só uma música de raiva, é praticamente vingança em estéreo. Quando Alanis Morissette lançou, o mundo inteiro quis saber, mal, quem foi o homem que a deixou assim? E, como vos disse, toda a gente apontou para o ex-namorado Dave Coulier. Moral da história, nunca partas o coração a alguém que saiba escrever letras. Sob hoje aos vossos pavilhões auriculares os acordes e a voz inconfundível de Alanis Morissette com You Are Now, gravado em Austin em fevereiro de 2024. Voltamos para a semana com mais uma grande música, como é normal aqui no pó de palco. 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
1: Foi o Pó de Palco com o carimbo do Renato Ribeiro. Fecho hoje pela primeira hora. Vou beber um cafezinho e já regresso para te trazer a segunda hora do vinil ao streaming. Música sem prazo. 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

0: to Go, The Man, um nome que fica na cabeça antes mesmo da música começar. A escolha nasceu da vontade da banda de criar um alter ego com dimensão maior do que a soma dos músicos. Para John Galway, um país representa um grupo de pessoas e Portugal foi simplesmente o primeiro país que lhe veio à cabeça. E The Man fecha a ideia de uma identidade única, quase uma personagem. E depois chega este Feel It Still, lançado em 2017 do álbum Woodstock. E tudo encaixa com naturalidade. A canção foi construída de forma muito espontânea, em apenas 45 minutos, e acabou por se tornar o maior sucesso da banda e valeu-lhes um Grammy de melhor performance pop de um duo grupo. É um daqueles temas que parecem leves, mas ficam agarrados à memória, com a frescura certa para atravessar o tempo sem perder impacto. Bem-vindo ao segundo elemento do RB de hoje, do vinil ao streaming, música sem prazo.
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0: Mais duas dos dias que vivemos. O britânico nascido em Luton, Miles Smith, chega primeiro com Stargazing. Depois, Olivia Dean traz Man I Need, um tema cheio de honestidade e sentimento, daqueles que falam diretamente ao coração.

Smooth Criminal, Michael Jackson, nos últimos minutos do ERB, do vinil ao streaming. Há músicas que ouvimos e há músicas que nos entram na vida e ficam para sempre. Bohemian Rhapsody, dos Queen, é uma delas. Foi editada em 1975 no álbum A Night at the Opera e nasceu da visão de Freddie Mercury, que escreveu uma canção quase impossível de classificar. Começa com balada, passa por uma ópera e explode depois num rock arrebatador. Tudo sem refrão e em quase 6 minutos de música. Numa altura em que isso parecia ir contra todas as regras da rádio, os Queen fizeram precisamente o contrário do esperado e criaram um clássico absurdo. O mais extraordinário é que quase 50 anos depois, Bohemian Rhapsody continua a soar a viva, intensa e diferente do resto. Não é apenas um grande êxito, é uma daquelas canções que nos lembram que a música, quando é verdadeiramente grande, não envelhece. Apenas encontra novas gerações para seduzir.

The Chain dos Fleetwood Mac foi lançada em 1977 no álbum Rumours. É a única canção do disco creditada aos 5 membros da banda: Lindsey Buckingham, Stevie Nicks, Christine McVie, John McVie e Mike Fleetwood. Agora regresso ao século XXI com Mirrors, de Justin Timberlake, do álbum The 2020 Experience. A canção foi coescrita por Timberlake e Timbaland e foi dedicada aos avós de Justin Timberlake. Venceu o MTV Music Award para o vídeo do ano em 2013. E depois, uma das grandes dos Coldplay, Fixio, de 2006, ou melhor, de 2005, do álbum X and Y, foi escrita por Chris Martin para Gwyneth Paltrow após a morte dela. Tornou-se uma das canções mais emblemáticas da banda. Do vinil ao streaming, músicas sem prazo no RB de hoje. Espero que estejas a gostar e que continues por aí até ao fim da emissão de hoje.

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1: Brutal. Coldplay Fix You. Do vinil ao streaming, música sem prazo. Agora, One Republic, Stop and Stare e os The Script com Break Even.
2: Gostamos tanto do fim de semana que o aproveitamos durante 7 dias. Continuamos?

Given the Script. E agora tenho preparado para ti, vou trazer todas as semanas uma dose dupla de um cantor, uma banda. Esta semana escolhi Bruno Mars, até porque está aí nos tops com Risk It All. A pergunta que se lança é se o Trump já ouviu esta introdução.

Rosé e Bruno Mars à Paté. Hello de Beyoncé é a primeira a iniciar a dose dupla com que finalizo o RB de hoje. E depois de Hello de Beyoncé, uma que provavelmente não conheces, Choosing Texas, de Elion Wangway, artista da nova geração da música country. A canção mistura country moderno com influências de rock e tornou-se uma das faixas mais destacadas do repertório recente de Elion Wangway. Ora, escuta. Mas primeiro, Senhorita Beyoncé, Hello.

0: E assim termina mais uma viagem comigo deste lado da rádio. Obrigado pela companhia, pelas memórias partilhadas através da música e pelo tempo passado juntos. O programa fica por aqui, mas as canções podem continuar e continuam desse lado. Até ao próximo encontro.
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